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0: Obrigado!
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2: Deus abençoe você e toda a sua família. Que alegria estar aqui com você, começando mais um programa Eu Seguirei. Eu tenho certeza de que Deus vai falar muito ao seu coração através deste programa. Olha, se você pode, eu já quero convidar você a pegar a sua Bíblia, porque hoje nós vamos meditar a palavra de Deus. A palavra de Deus é o nosso alimento, a palavra de Deus que é o nosso sustento. Eu tenho certeza que essa palavra vai mover seu coração. Olha, aqui você vai ouvir a palavra de Deus, aqui você vai poder cantar. São minutos que ficaremos juntos, onde você vai fazer uma experiência com Deus. Lembrando que tudo que você ouvir aqui, depois fica registrado no meu canal do YouTube, Frei Gilson / Som do Monte, no meu Instagram, no meu Facebook, todos com o mesmo nome, Frei Gilson / Som do Monte, para que você possa também compartilhar essa palavra com os seus amigos, tá bom? Então, vamos escutar a palavra de Deus.
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2: Nós precisamos cumprir todos os mandamentos. Olha o que o Frei está falando, cumprir todos os mandamentos. Não adianta cumprir um e deixar de cumprir o outro. Porque tem pessoas que dizem assim, eu não mato e eu não roubo. Ok, talvez você não mate e não rouba, mas talvez peca contra a castidade. Então... você está feliz e deve estar feliz porque não mata e não rouba, que bom. Mas ainda você não está perfeito porque não mata e não rouba, mas peca contra a castidade. Não, Frei, eu não mato, eu não roubo e eu não peco contra a castidade, mas levanta falso testemunho. Então, que bom que você não mata, que bom que você não rouba, que bom que você não peca contra a castidade, mas seria muito bom também se você não levantasse falso testemunho. Frei, mas eu cumpro esses quatro que o senhor falou, mas talvez você não cumpre não falar o nome de Deus em vão, talvez você não cumpre não honrar pai e mãe, talvez você não tenha honrado pai e mãe, não sei. O que eu quero falar com você hoje é, não basta a gente obedecer um mandamento e achar que está tudo resolvido. É preciso obedecer todos. Em nome do Pai, do Filho e do Espírito Santo. Amém. Mateus capítulo 5, versículo 17 a 19. Naquele tempo disse Jesus aos seus discípulos, não penseis que vim abolir a lei e os profetas, não vim para abolir, mas para dar-lhes pleno cumprimento. Em verdade vos digo, antes que o céu e a terra deixem de existir, nenhuma só letra ou vírgula serão tiradas da lei sem que tudo se cumpra. Portanto, quem desobedecer a um só destes mandamentos, por menor que seja, e ensinar os outros a fazerem o mesmo, será considerado o menor no reino dos céus. Porém, quem os praticar e ensinar, será considerado grande no reino dos céus. Palavra da salvação. Cromácio, ele diz assim, se é pecaminoso abolir mesmo o menor dos mandamentos, muito mais grave seria abolir aqueles grandes e mais importantes. Por isso, o Espírito Santo afirma, por meio de Salomão, quem despreza as coisas pequenas gradualmente morrerá. Portanto, nada nos mandamentos divinos deve ser abolido, nada alterado. Tudo deve ser preservado e ensinado fiel e devotamente, para que não se perca a glória do reino celestial. De fato, aquelas coisas consideradas pequenas e insignificantes pelos infiéis ou pelos mundanos não são pequenas diante de Deus, mas necessárias. Pois o Senhor ensinou os mandamentos e os praticou. Que bonito, né? Jesus não só ensinou os mandamentos, mas ensinou e praticou. Mesmo as coisas pequenas apontam para o grande futuro do reino, dos céus. Por isso, não apenas as palavras, mas também as ações são importantes e não deves apenas ensinar, mas fazer o que ensinas. Eu vou usar o Catecismo da Igreja Católica, livro que todo católico deveria ter em sua casa e ler. Parágrafo 2, 2069. O decálogo forma um todo inseparável. Cada palavra remete a cada uma das outras e a todas elas. Estas se condicionam reciprocamente. As duas tábuas se esclarecem reciprocamente. Forma uma unidade orgânica. Preste atenção. Transgredir um mandamento é infringir todos os outros. Você entendeu? Não, mas só tem um mandamento que eu não estou obedecendo. E transgredir um é transgredir todos os outros. Eles estão entrelaçados. Então, transgredir um mandamento é você dizer que não está amando a Deus e não está amando o seu próximo. Veja, talvez você não está... Talvez você não está prejudicando o seu próximo roubando, mas está prejudicando matando. Ah, mas talvez não estou matando, mas estou roubando. Veja, não importa por qual via você prejudica o outro, qualquer mandamento que você transgride, está transgredindo todos os outros. Não se pode honrar os outros sem bendizer a Deus, seu Criador. Não se pode adorar a Deus sem amar todos os homens, suas criaturas. O decálogo unifica a vida teologal e a vida social do homem. Vale a pena ler os 10 mandamentos no Catecismo da Igreja Católica, coisa mais linda. Abra sua Bíblia em Tiago, capítulo 2, versículo de 10 a 11. Pois quem guardar os preceitos da lei, mas faltar em um só ponto, se tornará culpado de toda ela. Não é invenção minha, não é invenção da igreja, é a palavra de Deus. Porque aquele que disse, não cometerás adultério, disse também, não matarás. Se, pois, matares, embora não tenha cometido adultério, torna-se transgressor da lei. Eu não cometi adultério, mas matou. Eu não matei, mas cometeu adultério. Você veja, tudo está entrelaçado. Abra sua Bíblia em Tiago capítulo 1, versículo de 22 a 23. Sede cumpridores da palavra e não apenas ouvintes, isto equivaleria a vos enganardes a vós mesmos. Aquele que escuta a palavra sem a realizar, assemelha-se a alguém que contempla no espelho a fisionomia que a natureza lhe deu. É preciso cumprir todos os mandamentos. Eu preciso cumprir todos os mandamentos. Reflita, qual mandamento da lei de Deus você ainda não está cumprindo? E por amor a Ele, você precisa cumprir. Eu preciso cumprir todos os mandamentos, não apenas um ou dois ou nove, todos. Que Deus abençoe em nome do Pai, do Filho, do Espírito Santo. Amém.
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2: Posta essa palavra, eu quero convidar você agora a cantar comigo.
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0: Pensa agora em cada membro da sua família. Você não vai desistir de nenhum. O sonho que você deve desejar é este: eu e minha casa serviremos ao Senhor. Um dia na sua casa. Talvez hoje você não consiga enxergar isso, talvez está muito longe de acontecer isso, mas um dia toda a sua casa estará aos pés do Senhor. Um dia toda a tua casa estará indo junto para a igreja. Ah, talvez muita coisa está destruindo a sua família, talvez muita coisa está destruindo a sua casa, mas nunca se esqueça, a tua família é uma bênção, a tua família é uma bênção.
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2: O programa de hoje está bom demais e eu quero lembrar você, se você quiser ouvir mais pregações, mais meditação da palavra, basta você me acompanhar no meu canal do YouTube, Frei Gilson / Som do Monte, no meu Instagram, no meu Facebook, no meu TikTok, e lá você vai encontrar muito mais palavra de Deus para você.
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2: Nós vamos terminar este programa rezando. Eu quero clamar agora por você, quero clamar pela sua família. Senhor Deus, libera agora o teu Espírito Santo sobre cada pessoa que acompanha este programa. Vem, Espírito Santo, enche todos os que estão acompanhando este programa agora. Libera, Senhor, para esta pessoa o que ela mais precisa, para o corpo e para a alma. Libera, Senhor, curas e libertações em nome de Jesus para esta pessoa que assiste, que acompanha, que escuta e para toda a sua família. Eu clamo a tua poderosa bênção. Visita agora com bênção de proteção. A bênção que só o Senhor pode dar. Abençoe-vos o Deus Todo-Poderoso, Pai e Filho e Espírito Santo. Amém.
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0: 4:57.
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2: Olá, bom dia, estamos chegando para mais um programa Rancho 99 da sua Paranapanema de Piraju para todo esse mundão. Para você do sítio, chácaras, fazendas, muito bom dia. Vem com a gente aqui o melhor da música sertaneja, o clássico da música sertaneja para você no 99.1 FM. 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Mabraco e mãos à obra, com a gente até às 6:30 da manhã, com a boa música sertaneja no seu rádio. Então vamos de música.
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1: 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Como é que tá o seu dia? Tudo beleza? Tudo legal? Tá gostando? Então tem mais. Até às 6:30 da manhã, muita música sertaneja no seu rádio. Música sertaneja que você curte, que você gosta, aqui na Paranapanema de Piraju, para todo esse mundão. Para você de Piraju, da região, das estradas, sempre na sintonia com a gente. Pessoal de Sarucaiá, sempre na sintonia. Tejupá, Timburi. Pessoal de Ribeirão Bonito, Taquarituba. Nosso abraço aí a todos aí. Pessoal lá do Óleo, né? Bernardinho de Campos, Cerqueira César. Nosso abraço a todos e a música sertaneja não para. 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

Rancho 99, de volta. Como é que tá o seu dia? Tudo beleza? Tudo legal? Tá gostando? Então tem mais. Até às 6h30 da manhã, muita música sertaneja no seu rádio. 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Para você de Piraju, da região, das estradas, sempre na sintonia com a gente. Pessoal de Sarucaiá, sempre na sintonia. Tejupá, Timburi. Pessoal de Ribeirão Bonito, Taquarituba. Nosso abraço aí a todos aí. Pessoal lá do Óleo, né? Bernardinho de Campos, Cerqueira César. Nosso abraço a todos e a música sertaneja não para. 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
2: É o Rancho 99 da sua Paranapanema, juntinhos com o clássico da música sertaneja. E você que tá aí em Piraju, na região, na estrada, sempre ligadão com a gente, nosso abraço. Mandar um abraço pro Daniel, tá lá no Eldorado, sempre na sintonia com a gente. Também a Nilza e o Zé Roberto lá na Tibiriçá. Alô, Nilza, alô, Zé Roberto. Também o Zequinha Mandioca, alô, Zequinha, tá lá na Vila Jurumirim, na sintonia com a gente. O Val, lá na Fazenda Santa Lúcia. Alô, Val, bom dia. Seu Abissaí, também na sintonia com a gente. Carlos, eu sou Wesley, pessoal do Canto dos Pássaros, sempre na sintonia da 99.1 FM, e música boa toca aqui no Rancho 99.

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2: Louvado seja o nosso Senhor Jesus Cristo, para sempre seja louvado. E a palavra de Deus que ilumina o nosso dia é tirada do livro de São Mateus, capítulo 4, versículo 23, e diz o seguinte: Jesus pregava a boa nova, o reino anunciado, e curava toda espécie de doenças entre o povo. Que maravilha, Jesus curando as pessoas, anunciando esperança, vida nova para todos. Vamos também pedir nesse dia a proteção carinhosa de Nossa Senhora, fazendo juntos nosso ato de consagração. Nossa Senhora do Rocio, Rainha do Céu e da Terra, Padroeira do Paraná, nós vos saudamos, refúgio dos necessitados. Por vossas mãos intercessoras, a misericórdia de Deus jamais faltou. Dai-nos a graça de sermos discípulos de Jesus na busca de vivermos a palavra de Deus. Transformai a nossa vida em um santuário de amor, onde Jesus seja o centro. Consagramo-nos a vós, cheios de confiança. Em vossas mãos renovamos as promessas do nosso batismo. Renunciamos a toda forma de egoísmo para vivermos e convivermos como irmãos. Mãe do Divino Orvalho, que cura e salva, com amor queremos propagar a vossa devoção. Nossa Senhora do Rocio, envolvei-nos em vosso manto de amor e proteção. Mergulhados nos mistérios da encarnação, morte e ressurreição de Jesus, conduzi a nossa vida para o coração de Deus na ação do Espírito Santo. Assim seja. Amém. Agora a bênção da água e dos objetos de devoção. Senhor Deus Todo-Poderoso, fonte e origem de toda a vida, abençoai esta água que vamos usar para pedir o perdão de nossos pecados e alcançar a proteção contra toda a doença. Concedei, ó Deus, que por vossa misericórdia jorrem sempre para nós as águas da salvação, para que possamos nos aproximar de vós com o coração puro e ficarmos livres de todo o perigo do corpo e da alma. Abençoai também, Senhor, os nossos objetos de devoção e artigos religiosos. Por Cristo nosso Senhor. Amém. O Senhor esteja convosco, Ele está no meio de nós. Desça sobre você, sobre a sua casa, a bênção de Deus Todo-Poderoso. Pai, Filho e Espírito Santo. Amém. Um grande abraço e fique com Deus.
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1: 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Rancho 99, de volta. Como é que tá o seu dia? Tudo beleza? Tudo legal? Tá gostando? Então tem mais. Até às 6h30 da manhã, muita música sertaneja no seu rádio. Música sertaneja que você curte, que você gosta, aqui na Paranapanema, de Piraju para todo esse mundão. Para você de Piraju, da região, das estradas, sempre na sintonia com a gente. Pessoal de Sarucaiá, sempre na sintonia. Tejupá, Timburi. Pessoal de Ribeirão Bonito, Taquarituba. Nosso abraço aí a todos aí. Pessoal lá do Óleo, né? Bernardinho de Campos, Cerqueira César. Nosso abraço a todos e a música sertaneja não para. 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

0: Aí de volta o Rancho 99 da sua Paranapanema, mandando um abraço aqui pros caminhoneiros, né? O James Caminhoneiro, tá lá em Cabralha Paulista, sempre tá por Piraju e sempre ligadão com a gente, né? O Richardão também, né, Richardão? Bom dia. O Marcelão, alô Marcelão Delane, bom dia. O Zezão Caminhoneiro, nosso abraço também ao Jair Caminhoneiro, sempre na sintonia com a gente. Um abraço também pro Adriano, tá lá em Guarulhos, sempre na sintonia com a gente. Seu Ibrahim, lá em Sorocaba, na sintonia com a gente, ele, Dona Maria Rosa. Nosso abraço a todos os pessoal que sempre está com a gente em 99.1 FM e o Rancho 99, que está chegando ao final, hein? 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Mabraco e mãos à obra, que volta, né, em breve aí com mais música sertaneja aqui na 99, Jornal Operação Cidade, primeira edição dessa manhã gostosa para você.
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7: Na estância turística de Piraju, 6:28. 6:28, bom dia. Hoje é quarta-feira, dia 10 de junho de 2026. As manchetes. Tributo aprovado na reforma tributária terá cobrança sobre produtos considerados prejudiciais à saúde e ao meio ambiente, como cerveja e cigarros. Cerqueira César, Secretaria de Meio Ambiente recebe lixo eletrônico em parceria com a PAI. Governo de São Paulo forma mais de 1.000 novos policiais militares. Morte de moradora da cidade de Paranapanema após vacina da dengue está entre casos investigados pelo Ministério da Saúde. Carreta carregada com milho tomba na rodovia de Bandeirantes, no Paraná. Polícia prende traficante na cidade de Ourinhos. Advogado pirajuense doutor Ricardo Castilho foi homenageado ontem na Câmara Municipal de Piraju. Prefeito de Piraju, Carlinhos Pneus, conquista ambulância em São Paulo. Isso e muito mais a partir de agora. São 6:29. 6:29. Tributo aprovado na reforma tributária terá cobrança sobre produtos considerados prejudiciais à saúde ou ao meio ambiente. O chamado Imposto do Pecado, oficialmente imposto seletivo, que deve começar a ser cobrado a partir do ano que vem, aqui no Brasil, essa medida foi aprovada dentro da reforma tributária sobre o consumo. Tem como objetivo encarecer, deixar mais caro, produtos e atividades considerados prejudiciais à saúde e ao meio ambiente. A lista inclui bebidas alcoólicas, chope, cerveja, cachaça, cigarros, refrigerantes e outras bebidas ultraprocessadas. Vai ficar mais caro o ano que vem, hein? O novo imposto também deverá incidir sobre alguns veículos, de acordo com o nível de poluição, além da extração de bens minerais, loterias, apostas, jogos. Apesar de já estar previsto na reforma tributária, o valor a ser cobrado ainda não foi definido. Mas, pelo que tudo indica, a partir do ano que vem, né, vai ficar mais caro, em virtude dos impostos aí, cerveja, chope, refrigerante, cigarro. São 6:30, 6:30. Cerqueira César, Secretaria de Meio Ambiente recebe lixo eletrônico em parceria com a PAI. A Secretaria Municipal de Meio Ambiente de Cerqueira César firmou parceria com a PAI de Cerqueira César para fortalecer a campanha Eletro Solidário, que incentiva o descarte correto de resíduos eletrônicos e contribui para a manutenção dos projetos desenvolvidos pela PAI em Cerqueira César. Os materiais podem ser entregues na secretaria que fica na rua Jaborandis, Jardim dos Ipês, em Cerqueira César. A ação é uma iniciativa da PAI de Cerqueira, que recebe diversos tipos de equipamentos eletrônicos sem uso, como computadores, notebook, impressoras, celulares, teclados, cabos, carregadores, para depois vender aí para uma empresa especializada. São 6:31. Governo de São Paulo forma mais de 1.000 novos policiais militares. O governo de São Paulo realizou segunda-feira, dia 8, a formatura de 1.014 novos soldados da Polícia Militar. A cerimônia foi realizada na Arena Pacaembu, na Praça Charles Miller, na Zona Oeste de São Paulo. A nova turma, composta por 137 mulheres e 877 homens, passa a integrar o efetivo da corporação após a conclusão do curso de formação de soldados. No último dia 3, o governo de São Paulo, inclusive, publicou o edital para um novo concurso para a contratação de mais 2 mil soldados da Polícia Militar. As inscrições poderão ser feitas a partir do dia 15 de junho. E o Estado está enviando 60 destes mais de 1.000 policiais. 60 vêm para a região de Sorocaba. Foram distribuídos mais de 1.000 novos policiais militares, então, segunda-feira, sendo que 60 PMs chegam para a região de Sorocaba e serão distribuídos para a região de Sorocaba. Outros vão para a região de São José do Rio Preto. Presidente Prudente também recebe novos policiais. São 6 horas e 33 minutos, 6h33. Sexto Festival de Inverno de Bernardino de Campos. A Prefeitura de Bernardino de Campos vai realizar o sexto Festival de Inverno, que acontecerá de 25 a 28 de junho, na Praça Matriz de Bernardino de Campos. No dia 26, abertura oficial, vai ter a apresentação de balé de Bernardino, show, também musical, banda, bicho de pé. E assim vai prosseguindo a festa. E uma novidade, uma coisa interessante que eu vi aqui, que vai ter inclusive lá depois, no decorrer, né, desses dias, entre os dias 25 e 28 de junho, show com Carlos Cunha. Quem não se lembra do Carlos Cunha, da Chevrolet? Carlos Cunha, recordista mundial em duas rodas. Então, Carlos Cunha vai estar em Bernardino de Campos. Inclusive, vai ter um encontro de carros antigos lá em Bernardino de Campos. E vai ser, vamos ver, dia 27, sábado, show de rock. E no dia 28, um domingo. Então, dia 28, um domingo de junho, vai ter um encontro de carros antigos. E nesse dia vai ter lá também um show com Carlos Cunha. São 6h34. Mega Sena acumula e prêmio vai a 8 milhões. A Caixa Econômica Federal sorteou na noite de ontem o concurso 3016 da Mega Sena. Os números: 11, 19, 33, 52, 55 e 60. 11, 19, 33, 52, 55 e 60. Não teve ganhador. Sendo assim, o prêmio vai para 8 milhões. 6 horas e 34, 6 e 34. Taguaí. A Secretaria Municipal de Saúde de Taguaí vai realizar o encontro para gestantes. É com o tema saúde emocional na gestação. Vai ser dia 17 de junho, 19 horas, no posto de saúde da Vila Clementina. Palestrante doutora Caroline, na cidade de Taguaí. Agora vamos para Manduri. Manduri, coleta de material inservível vai acontecer em Manduri dia 12. A Prefeitura de Manduri informa que a coleta de resíduos inservíveis, sofá, galho, né? Menos material de construção, vai acontecer nos dias 12 e 26 de junho. Itaí, 6h35 agora, vamos para Itaí. Itaí tem como padroeiro a Santo Antônio, né? Assim como Manduri. Manduri é feriado sábado agora. É feriado sábado agora? Sábado, dia 13. É feriado em Manduri, feriado também em Itaí. E Itaí realiza de 10, a partir de hoje, até o dia 14, a tradicional festa junina na Praça das Bandeiras, com shows, com praça de alimentação. São 6 horas e 36, 6h36, agora Paranapanema. Morte de moradora de Paranapanema após vacina da dengue está entre casos investigados pelo Ministério da Saúde. Uma mulher de 48 anos, moradora de Paranapanema, está entre os casos investigados pelo Ministério da Saúde após a suspensão preventiva da vacina contra a dengue desenvolvida pelo Instituto Butantan. A interrupção temporária da aplicação do imunizante foi anunciada segunda-feira após o registro de 2 óbitos considerados suspeitos pelas autoridades sanitárias. Segundo o Ministério da Saúde, a mulher morreu de 19 dias após receber a vacina. Ela apresentou sintomas compatíveis com dengue grave associadas a comprometimento neurológico. O quadro evoluiu de forma desfavorável e resultou em morte. Os casos estão sendo investigados. Agora são 6:36, 6:36. Piraju, hoje tem Feira da Lua na Praça Ataliba Leonel. Hoje, quarta-feira, tem Feira da Lua na Praça Ataliba Leonel, né? É, os feirantes estarão lá, né? Alô, meu amigo Periquito. Periquito tá indo buscar laranja na região aí e já tá com o radião ligado. Um abraço a todos os feirantes aí, pro Periquito, né? Vai buscar laranja, mexerica. E hoje, inclusive, tem, através do Departamento de Cultura, a apresentação cultural, Core Cult, na praça, né? No Coreto. Hoje, a apresentação do pirajuense Oswaldo Ugler e Silvia Entz se apresentando hoje com música sertaneja. Que bacana, hein? Agora vamos falar da Igreja do Evangelho Quadrangular de Piraju. A primeira Igreja do Evangelho Quadrangular de Piraju realiza sábado, dia 13, das 8 da manhã ao meio-dia, na quadra do SESI, Vila Nova América, Bazar Beneficente. Todos estão convidados. Começou ontem e prossegue o Tríduo e Festa do Sagrado Coração de Jesus na Capela do Jardim Jurumirim, em Piraju. Hoje tem missa com o padre, o pirajuense, padre Márcio Martignone, hein? Hoje à noite, então, 19h30, show com... vai ter missa com o padre Márcio. E depois tem praça de alimentação, tem venda de pastel lá. E amanhã, dia 11, padre Welder. E na sexta-feira vai ter, então, que é o dia do Sagrado Coração de Jesus, missa e também procissão. Agora são 6:38. Lembrando que sábado, gente, também tem show de prêmios. A Escola Mônica Bernabé Garrote, nosso teto em Piraju, realiza sábado, agora dia 13, festa junina. Segundo arraiada, a Escola Mônica Bernabé Garrote, 19h, 19h07. Haverá praça de alimentação, show de prêmios lá na Escola Estadual do nosso teto. Todos estão convidados. São 6:39. O governo do estado de São Paulo anunciou ontem repasse de mais de 800 bilhões para fortalecer a assistência à saúde nos 645 municípios paulistas. O anúncio foi feito pelo governador do estado de São Paulo, Tarcísio de Freitas. Ontem, então, o governador de São Paulo recebeu aí prefeitos, né, do interior para anunciar recursos para os municípios, inclusive recursos para Piraju, que também já recebeu, né, ontem mesmo recebeu lá a informação da conquista de uma ambulância para o município de Piraju. Prefeito Carlinhos, então, ontem esteve no Palácio, no Palácio dos Bandeirantes, em São Paulo, recebendo aí recursos para o município de Piraju e também recebendo aí uma ambulância. Esteve lá com o deputado estadual Ricardo Madalena e teve também com o deputado estadual Sebastião Santos, que ele conseguiu, através do deputado Sebastião Santos, uma ambulância. Lá também a participação do Albertino Silva. Né? Alô, Albertino, bom dia. São 6:40, 6:40. O Departamento Municipal de Saúde de Piraju informa sobre golpe. Atenção, hein, gente? Golpistas estão ligando para os moradores de Piraju, se passando por representantes do SUS. Eles oferecem um falso plano de saúde do SUS e prometem entregar remédios para a gripe na casa da pessoa, cobrando algumas parcelinhas em troca, mas trata-se de golpe. São 6:40. 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Rua Rodolfo Calesco Galdense, 43, rua lateral com Alex Colheita e pousada Manacá, aqui na Estância Turística de Piraju. 6:41, nota de falecimento. Faleceu o nosso querido Zé Meira. Zé Meira, 66 anos de idade. Zé Meira, ele que era, ele morava, né, era atendido, assistido pela Prefeitura de Piraju através da Casa de Apoio. Zé Meira, muito conhecido na Vila Nova América, ele tinha 66 anos de idade. O seu velório terá início às 8 horas da manhã de hoje e o sepultamento vai ser a 1 hora da manhã de hoje aqui em Piraju. Condolências aí aos familiares do inesquecível querido Zé Meira. Agora são 6 horas e 42 minutos. Lembrando, gente, que continua havendo aí as cartelas para o show de prêmios da PAI, hein? Vai ser no dia 12 de julho, no mês que vem. 12 de julho, tradicional queima do alho. E vai ter também no dia 11 de julho, o bingão. Então, o bingão é no dia 11 de julho da PAI e no dia 12 a queima do alho, festa do APAI, da PAI. O bingão da PAI... show de prêmios, R$21 mil, hein? As cartelas estão sendo vendidas. Por se falar nisso, o Cefor também está vendendo as cartelas para a segunda edição da Festa Arena Umuarama. A festa vai ser no dia 10 de julho, no mês que vem. Haverá então esse show de prêmios, as cartelas também estão sendo vendidas para o show de prêmios do Umuarama. São 6 horas e 43 minutos agora, são 6 e 43. 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Olha agora aqui o aviso da paróquia Nossa Senhora Aparecida, Vila Cantizani, em Piraju. Hoje, às 9 horas da manhã, tem atendimento na Matriz Cantizani. Às 19 horas, Santa Missa e Novena na Matriz Cantizani. Mas tem também aqui o grupo de oração. Grupo de oração hoje, 1:30 da tarde, na paróquia Nossa Senhora Aparecida, na Vila Cantizani. Deixa eu falar agora do recado aqui da Funerária Pirajuense, hein? Funerária Pirajuense e Sistema Pro Vida vai estar hoje em Timburi. Atenção, população de Timburi, você que faz parte, hein? Você que paga o carnezinho da Pro Vida, hein? Pro Vida vai estar recebendo hoje aí, das 9 às 11 horas da manhã, o carnezinho do Pro Vida, no ponto de táxi em Timburi. Então, né, para facilitar para o pessoal aí, para não precisar vir para Piraju, porque agora não tem mais jeito de vir para Piraju, pessoal aí por causa do ônibus, né? Então, o Pro Vida vai até vocês. Então, hoje, vai das... pessoal chega lá 9 horas, põe táxi, 9 horas. Das 9 às 11 horas da manhã, o pessoal da Funerária Pirajuense vai estar no ponto de táxi recebendo aí o Pro Vida. São 6 horas e 45 minutos agora, 6h45, eu falo de Bering Life. 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Gente, agora são 6 horas e 46 minutos. 6 horas e 46 minutos. Lembrando também que a paróquia Nossa Senhora do Perpétuo Socorro continua vendendo aí as cartelas para o show de prêmios, para o bingo do dia 13, sábado, agora 19 horas, em frente à Capela de Santo Antônio. Premiação R$500, primeira cinquina, segunda cinquina R$500, cartela cheia R$5.000. Vamos ter também no Dia dos Namorados, dia 12 de junho, Noite Italiana na Padaria Florença, lá no Salão de Eventos da Padaria Florença, na Praça Tari Brunel, 8 horas da noite, show com Chris Rockefeller. A realização Grupo de Combate ao Câncer de Piraju, os convites estão sendo vendidos pelo Grupo de Combate ao Câncer aqui de Piraju. São 6h47, ontem nós tivemos sessão na Câmara Municipal de Piraju e votos de aplausos através aí do vereador Mário Vio da Ambulância para o advogado pirajuense, o doutor Ricardo Castilho. Vamos ouvir o que falou ontem o doutor Ricardo Castilho, quando ele teve a oportunidade de passar a sua mensagem aos vereadores e à população, e a gente vai reproduzir então a fala do homenageado doutor Ricardo Castilho, filho do inesquecível vereador Oswaldo de Aro Castilho.
8: Acho que uma homenagem, quando a gente recebe uma homenagem dessa natureza, nasce uma nova obrigação da gente continuar naquele ministério que a gente começou. Eu sou daqui. Eu nasci aqui em Piraju, morei no teto, andei descalço, joguei bolinha de gude, pé vermelho. Trabalhei na roça, trabalhei de faxineiro lá na escola de São José. Fui muito inquieto, eu nasci inquieto. Eu não entendo o que era aquilo, mas eu tinha sede de buscar. E hoje, mais do que falar da minha trajetória, do que eu já fiz, é dizer que eu saí daqui, sim. Mas Piraju nunca saiu de mim. E nunca vai sair. Porque, como advogado, eu busco a justiça justa. Como professor, eu busco para os meus alunos trazer instrumentos para que eles possam também levar conhecimento a tantos quantos o buscam, como disse a Leia, né? Eu acho que a feliz é o professor que aprende ensinando, mas mais do que isso, é o professor que consegue levar o seu legado, aquilo que aprende, para todos. É a função do professor. O bom professor é aquele que consegue entregar, e para isso você tem que ter uma fala, né, que todos possam compreender. Então, como professor, né, nessas décadas já de estrada, eu posso dizer que reuni um tanto de pessoas que puderam comigo também caminhar, comigo me ensinar, e também eu acho que deixei uma marca nisso. Mas é como cidadão, e eu quero dizer que a gente tem, acho que aqui hoje eu pude entender um pouco de tudo isso, né? Porque a gente tem que ir, sim, e é o que eu quero deixar como mensagem para os que aqui estão, para os jovens que são e serão o futuro, não só daqui, mas de tantos outros lugares. É como eu faço nas minhas faculdades, né? Eu sempre tenho a pretensão de dizer que eu quero formar, sim, os melhores chefes de Estado. Eu quero, sim, formar os melhores advogados, os melhores pensadores. Eu quero ter os melhores economistas, os melhores que possam fazer aquilo que se propuseram a fazer. Eu sempre digo assim: se você vai lavar a louça, lava direito, faz o melhor de você, seja o melhor naquilo. Então, a minha mensagem é dizer que com pé vermelho, que aqui de Piraju a gente pode sonhar, sim. Isso não se paga para sonhar. A gente pode ir, mas a gente pode voltar de alguma forma, né? Então, eu quero dizer para todos que possam nesse momento tá nos ouvindo, nos vendo, é que não tenham medo de ir, né? Porque talvez o meu exemplo, e é isso que eu faço, por exemplo, no meu podcast, né, de tentar buscar alguma mensagem inspiradora para outras pessoas que possam seguir. Porque a vida não é fácil, as coisas não são fáceis. Nós vivemos nesse momento uma revolução gigantesca digital, uma revolução que mudou e está mudando as relações sociais, as relações de consumo, e tem mudado a forma de viver, a forma de se comunicar, né? Então, tudo em transformação causa realmente medo, né? Mas não. Eu mesmo estou fazendo do limão uma limonada, eu estou pegando a tecnologia e transformando, né? A gente está falando de educação aqui, ficou aqui um radar, né? Vamos fazer alguma coisa? E hoje é possível, por quê? Porque nós temos, não temos mais muros em relação à educação. Eu consigo ter aula com o professor de Harvard, tranquilamente, com tradução. Eu consigo ter uma tela e ter acesso a uma educação que nunca na vida se teve. Então hoje nós temos, a nosso favor, a inovação e a tecnologia. As pessoas falam, tenho medo de inteligência artificial. Não. A gente não tem que ter medo, a gente tem que ter medo de não fazer. A gente tem que aderir àquilo que tem, que está disponível. Então é isso que eu digo para os jovens, mas não só para os jovens, para todas as pessoas que queiram buscar o que elas quiserem. A gente pode sim. Tantos milhares de alunos eu consegui formar. Outro dia, numa entrevista, tinha um aluno que ele se formou com o meu projeto. Projeto que eu escrevi lá atrás, fui chamado de louco. Falei, cara, você... tem culhão para isso? Vamos ver. Quando eu vi aquilo, eu entendi um pouco de onde eu vim, onde eu estou e para onde eu vou. É isso que a gente tem que entregar para as pessoas. A gente tem que entregar a verdade. A gente tem que entregar, ser um condutor de possibilidade para que elas possam igualmente buscar. Nós não estamos aqui, nós não estamos aqui. Quem está aqui olhando para o seu próprio umbigo não entendeu o porquê está aqui, né? É uma passagem. Todos nós estamos aqui passando, né? E que nós façamos dessa passagem um pedaço para que o mundo seja melhor. Né? Não é escrevendo um livro, né? Ou 70 livros que a gente vai deixar se tornar imortal. A gente se torna imortal quando a gente faz algo que melhora a vida de alguém. E foi na educação que eu entendi que isso era possível. Muitos falam assim, mas você está investindo em educação de novo, montando, tem 3 universidades agora, tem... Sim, porque... claro que se eu quisesse ganhar muito dinheiro, eu ia criar boi, eu ia, sei lá, plantar café, alguma coisa que fosse mais simples do que lidar com gente. Mas o dinheiro não é o fim, é o resultado daquilo que se constrói para um mundo melhor. Hoje, eu tenho certeza que eu já deixei alguma coisa para o mundo, não através dos meus livros, dos meus escritos ou da minha atuação jurídica, né? Agora em intensidade, com tanta coisa acontecendo... a gente fala assim, coisas difíceis é bom para os advogados, né? Não sei, a gente tem um envolvimento grande com tanta atenção, né? Então eu entendo que a gente tem que produzir como vocês fazem aqui, vocês são legisladores, né? Olha quanta nobreza na produção de ideias que se convertem em leis, para quê? Para melhorar a vida das pessoas. A função dos senhores estarem aqui é efetivamente de transformar e melhorar a vida de cada um, como ou é a educação. A educação, ela transforma vidas, eu sou a prova viva disso. Quantas pessoas eu já participei de uma transformação, quantos alunos meus hoje eu vejo nas tribunas brilhando, quantos juízes hoje foram meus alunos, quantas pessoas gigantes no sentido de entrega também tive uma participação. Então é isso que eu quero dizer aqui de Piraju, o menino que saiu lá do nosso teto, e tenho a minha família aqui, as pessoas que eu mais amo estão aqui, amo essa cidade, foi daqui que tudo aconteceu, tudo, a minha vida. Então eu louvo a minha vida, eu louvo a Deus sobretudo, e louvo essa noite de hoje, que na minha memória, confesso a vocês que está difícil até de falar, porque é uma explosão de emoção, né? Mas... vai ficar registrado para sempre. Então quero agradecer de coração, né, por tudo isso aqui. Vocês não têm ideia da grandiosidade que isso representa na minha vida. Isso, para mim também, é um motivo de entender que a gente tem que continuar. Porque é claro, né, somos humanos, a gente tem as nossas vulnerabilidades, as nossas fragilidades, e tem dia que é difícil, né? A gente fala assim, pera lá, mas a educação está difícil, o mercado de educação está difícil. Eu entendo que está melhor. Hoje, com o ensino à distância, eu consegui trazer internacionalização e o que é a democracia efetiva. Você consegue trazer o mesmo nível de educação para todas as pessoas, né? Não tem mais diferença. Está mais fácil hoje. A gente tem que fazer dessa facilidade o mote da igualdade, para que todos possam ter a mesma educação. Então, daqui de Piraju, do entorno, de qualquer lugar do mundo, a gente pode conquistar aquilo que a gente quiser. Mas aqui de Piraju, para finalizar, eu quero dizer para os jovens e para os que não estão tão jovens também, que não parem, não parem. Hoje tem centenas de cursos gratuitos, hoje tem centenas de possibilidades que na minha época não tinha. Eu não tinha, eu tive que realmente sair correndo para poder fazer, para poder buscar o que se buscou. E hoje passou um filme na minha cabeça para lembrar, eu acho que eu tinha até me esquecido de tanta coisa que já fiz. Mas, finalizando mesmo, a gente só está começando. Então, há muito por fazer e Piraju está incluso nisso. Obrigado, gente. Obrigado por tudo.
7: Ouvimos assim o advogado Dr. Ricardo Castilho, que foi ontem homenageado com votos de aplausos na Câmara Municipal de Piraju. Dr. Ricardo Castilho, a gente vai para o nosso querido Isaltino, o Fio. Quem não conhece o Fio, né? Seu Isaltino, sempre esbanjando, levando simpatia por onde passa aos seus 87 anos. Ontem a gente conversou com ele na Praça Tali Branel, o nosso ouvinte de todos os dias, né, Fio?
9: Bem, meus amigos, hoje a gente vai conversar com o nosso amigo, senhor Isaltino. Se falar Isaltino, o pessoal vai questionar: Isaltino, quem é Isaltino? É o Fio. Tudo bem, Fio?
10: Tudo bem, graças a Deus.
9: Tá com quantos anos, Fio?
10: 87.
9: 87 anos. Conta um pouquinho da sua história para nós, Fio.
10: Fio, eu comecei de engraxate.
9: Engraxate.
10: Engraxate. Depois fui em São Pedro há muito tempo. Do Fio, restaurante. E depois fui. Aposentei.
9: Você também já foi secretário em Sarutaiá?
10: Fui do vice-prefeito. Fui assessor do prefeito, Doreto de Rui da Rocha.
9: Foi assessor do Doreto?
10: Fui assessor dele.
9: Certo. Tem propriedade ou tinha propriedade em Sarutaiá?
10: Não, sou só eu, só tenho a roupa do corpo agora.
9: É.
10: Não tem mais nada.
9: E não perde uma missa?
10: Eu faço parte da... Eu faço a coleta. Metade meu, metade do padre.
9: É. Enfim, o Fio tá forte, né, Fio? Graças a Deus.
10: Graças a Deus.
9: Conversa com todo mundo.
10: Graças, é uma boa amizade. Respeito a opinião das pessoas, conforme a pessoa é amizade, né, Marquinhos?
9: Certo. E o time do coração?
10: São Paulo.
9: São Paulo. Você tá me mostrando um documento aí, Fio? Que documento que é?
10: Esse aqui é do tiro de guerra, quando eu fiz o tiro de guerra.
9: Que ano que você fez o tiro de guerra?
10: Aí, ó. 58, né?
9: 1958. Olha aí, gente. Mostra aí, filho, pra nós. Vê. Vai lá. Santinho. Vamos ler aqui, ó. Lembrança do Atiradores de 1958. O padre era o padre Luiz Menezes Bueno. É. O instrutor do tiro de guerra, Jairo, era sargento?
10: Isso.
9: Jairo e Brás, olha.
10: E o Quinzinho Camargo, prefeito.
9: E o Quinzinho Camargo, prefeito.
10: Aí, você está esquecendo dele.
9: É. Você conheceu o Quinzinho Camargo?
10: Nossa, ia na propriedade dele.
9: É? Como é que ele era?
10: Ele era muito amigo do Pedro Sapateiro.
9: É. Gente boa, bonzinho?
10: Bom. Era meio durou na queda, mas...
9: Na política você nunca entrou?
10: Eu fui... Candidato a vice-prefeito de Sarutaiá.
9: Vice-prefeito.
10: O Flávio Rossi.
9: Flávio Rossi.
10: Perdemos pro Snai.
9: Ah.
10: Naquela época.
9: Aham. Mas a lição de vida é amizade, filho, é isso?
10: A única coisa é amizade, Marquinhos. E respeito da opinião das pessoas.
9: Tá certo. Muito bem. Filho, muito obrigado por esse bate-papo.
10: Eu agradeço. Dá um abraço.
9: Todo mundo.
10: Pra Paranapanema.
9: Tá certo.
10: Valeu.
9: Valeu.
7: Abraço, nosso querido amigo Filho, né? Exaltindo. Agora, 6h59, vamos para o intervalo comercial. Em instantes, as informações da polícia.
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7: Pontualmente, 7 horas.
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0: 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Paraná,
1: Panema. 7-4. Em Ourinhos, polícia militar prende traficante utilizando motocicleta para entregar a droga. A polícia militar de Ourinhos, através da equipe do Tático, com a informação de que um traficante, conhecido em Ourinhos como Neguinho, estaria entregando drogas com sua motocicleta, uma Honda, estaria pela região da Barra Funda, em Ourinhos. A equipe do Tático da Polícia Militar foi para a região do... E com as informações e patrulhamento, acabou visualizando o motociclista conhecido como Neguinho. Ele foi abordado. Durante busca pessoal, a polícia encontrou com ele 4 porções de cocaína prontas para venda, além de um aparelho celular, R$ 132 em dinheiro. A polícia foi até a casa dele, na rua Pedro de Toledo, em Ourinhos, e acabou encontrando mais droga. Ele foi preso por tráfico de drogas. Polícia Federal realizou operação contra aquisição e distribuição de cédulas falsas na região de Assis. A Polícia Federal, em Marília, deflagrou ontem uma operação com o objetivo de desarticular uma organização que atuava primariamente na aquisição e distribuição de cédulas falsas na região de Assis. Um dos membros da organização com cédulas falsas recebidas via Correios foi preso na cidade de Assis. Carreta carregada com milho tomba na rodovia próximo a Bandeirantes, no Paraná. No final da manhã de ontem, dia 9, por volta de 11h30, pela rodovia entre os municípios de Bandeirantes e Andirá, no norte pioneiro do Paraná, próximo ao conhecido Trevo do Tombo, entroncamento da BR-369, em frente ao São Pio, uma carreta Mercedes de cor preta, pertencente a uma empresa de Siqueira Campos, Paraná, que seguia no sentido Bandeirantes a Andirá, esta carreta tombou. Segundo o relato do motorista, ele havia carregado farelo de soja em Cornélio Procópio e seguia para Siqueira Campos no momento do acidente. O acidente não teve vítima. Motociclista que sofreu acidente próximo a Piratininga não resistiu. Na última sexta-feira, pela rodovia Bauru-Piratininga, município de Piratininga, a 13 quilômetros de Bauru, uma moto bateu na traseira de um automóvel. O motociclista foi levado ao hospital de Bauru. O motociclista, por nome Wellington Augusto da Silva Correia, de 26 anos, ficou internado, mas infelizmente não resistiu, vindo a óbito. Participação do repórter Marcos Fernandes.
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0: bom dia, ouvintes da 99. Tá começando mais um Manhã de Sucesso pra vocês aqui na Paranapanema FM. Eu sou a Débora Aureliano e eu fico com vocês até as 9 horas da manhã, galera. Muito bom dia pra vocês, pessoal que já está ouvindo, pessoal que já tá aí curtindo o melhor som do seu rádio na 99, né? Agora começa o Manhã de Sucesso. Hoje, quarta-feira, dia 10 de junho de 2026. Ok, turma? São 7 horas e 12 minutos. E a todos vocês que estão por aí, bom dia. Obrigada pelo carinho da audiência, obrigada por tudo. Sempre agradecendo a participação e o carinho de todos vocês aqui comigo na 99, galera. Um bom dia especial para todos. E claro que vocês já sabem, começou o nosso Manhã de Sucesso. Você pode mandar sua mensagem aqui no 998330610, que é o número aí do meu WhatsApp, né, gente? Bom, me diga aí como é que você passou ontem, se tá tudo bem, tá tudo certo? Eu espero que sim, viu? E ó, falar pra vocês também, gente. Logo, logo, bom, no caso, a partir de amanhã já começa a Copa. E eu quero saber de vocês, vocês estão animados, estão curiosos pra saber como é que vai ser? Porque a gente aqui não pensa em outra coisa, viu? É, meus amigos, vamos que vamos, então. Já tem várias mensagens por aqui. Pessoal que manda bom dia, pessoal que manda mensagem, já falo com vocês, beleza? 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
0: Manhã de Sucessos pra vocês com os melhores nomes sempre por aqui. Todo mundo ligadinho na 99, claro, com você não seria diferente. Então mande sua mensagem aí no 998330610, que é o número do nosso WhatsApp aqui da 99. Se tem alguém fazendo

aniversário, se tem alguém aí, né, comemorando o dia hoje, você quer mandar uma mensagem, um recado? Pode mandar aqui no 998330610 e a gente aproveita, já manda um beijão especial pra essa pessoa. Tá bom, meus amigos? Meus amigos e ouvintes, né? E é claro que aqui já tem sucesso chegando pra vocês. Vamos de Seu Jorge com Amiga da Minha Mulher?

0: Seu Jorge, amiga da minha mulher, aqui na 99.
1: Não pego, não.
0: Não pode, né, gente? Sucesso aqui na 99, são 7h19, bom dia.
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0: Manhã de sucesso pra vocês na 99, galera, são 7h22. Minutos, por aqui nós vamos dando sequência à nossa programação. A você que chegou agora, bom dia, tá indo trabalhar, tá levando a criançada aí na escola, né? Bom, muito bom dia pra você, gente. Quarta-feira hoje, graças a Deus, já dia 10 de junho, né? Comecinho aí, quase meio do mês. Amanhã começa a Copa e nós estamos assim com os nervos à flor da pele, tá? Eu posso falar pra vocês, na última Copa eu fiquei assim muito esperançosa no fim. Nossa, quando a gente perdeu, eu assisti o jogo, juro, chorei, tá? Bom, eu tô falando isso pra vocês pra que vocês fiquem espertos. Vocês estão ouvindo aí, rodando a nossa chamada, né? Do chute da Copa. E a partir de amanhã, então, nós vamos estar por aí na cidade, fazendo com o nosso golzinho, nosso gramado, pra que a gente possa fazer o dia de vocês ainda mais feliz, tá bom? 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E aí, meus amigos, o negócio vai ficar bom, tá bom? Então prestem atenção e amanhã a gente traz mais informações pra vocês, beleza? Mas fiquem espertos. Bom, então vamos lá, né? 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
0: 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Tá bom? Vamos que vamos, são 7h26 a 99. 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Vamos de sucesso então, porque tá chegando também, claro. Mais sucesso pra vocês e é sucesso internacional dessa vez, beleza, Turda? Nós vamos aí de Say My Name com Destiny's Child. Say My Name, Say My Name. Essa é muito boa.

0: Destiny's Child aqui na 99 com o sucesso Say My Name. Eita, galera, sucesso internacional do trio, hein? Maravilhoso. 7 horas e 31 minutos agora na 99. É, meus amigos, vamos para um rápido intervalo e logo eu tô de volta. Aguenta aí.
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2: Olá, minhas queridas. Sejam muito bem-vindas ao nosso Toque de Mulher. Eu sou a Andressa Pires e é uma alegria enorme estar aqui pertinho de você para essa parte do programa que preparamos com tanto carinho. A gente sabe que a vida de mulher é uma correria, né? Muitas vezes a gente esquece de ouvir o próprio corpo. Mas olha, cansaço, dores, aquela falta de energia são sinais que não dá para ignorar. O corpo fala, meninas, e respeitar esses recadinhos é fundamental para nossa saúde e bem-estar. E que tal começar o dia com mais calma? Acordar já pensando nas mil tarefas só aumenta a ansiedade. Reservar uns minutinhos para você, antes de tudo, faz uma diferença danada no humor e na produtividade. E falando em dar um gás, a confiança, essa se fortalece é com atitude. Não espere estar 100% pronta para ir atrás dos seus sonhos, não. A coragem muitas vezes surge no caminho. Dar o primeiro passo já é um grande crescimento pessoal. Fique ligadinha, porque ainda tem muito mais Toque de Mulher pra gente.
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4: Sete horas e 42 minutos na 99, galera, bom dia! E aí, minha gente, vamos que vamos! Começando agora o nosso horóscopo, e vocês sabem, o primeiro signo do dia é o signo de Áries. E arianos fazem aniversário do dia 21 do 3 a 20 do 4. Bora lá, então! Tudo indica que vai ser ação e comunicação no modo turbo. Você pode chegar no serviço falando pelos cotovelos e querendo resolver tudo, e tende a convencer e fazer as coisas fluírem também. A energia tá braba, viu? Sobrando emotividade e faltando paciência. Pode ser facilmente contrariado e levar tudo a sério. O resultado, qualquer coisinha tende a ativar o seu lado Satanari. Bom, e no amor, a lua deixa o seu signo direto, sem joguinho. O crush piscou, você já tá investindo, tá? Veja aqui que o papo pode encaixar e o flerte promete rolar sem esforço. A cor do dia pra você aí do signo de Áries hoje é azul claro. Agora eu falo com taurinos que fazem aniversário do dia 21 do 4 a 20 do 5. Pode se expressar de maneira sensível e cativar as pessoas, mas sua resistência emocional tende a ser testada, já que você deve ter dificuldade em compartilhar as suas ideias ou ser entendido. O sol na casa da fortuna é bem aspectado com a lua tarde, já dá o recado. A mente está ativa para ganhos, vendas e negociações. Além de ideias de renda extra, você pode receber e perceber aonde anda se sabotando e ajustar algumas prioridades, taurinos. A cor do dia para vocês hoje é rosa. E agora eu falo com o pessoal do signo de Gêmeos. Geminianos fazem aniversário do dia 21 do 5 a 20 do 6. Você pode querer estabilidade, mas a sua vida tá pesando no bolso, né? Tenha foco e responsabilidade. Afinal, diversão é ótima, mas o boleto não se paga sozinho, não é? Bom, Amizades sociáveis e carismáticas, né? O seu signo tende a brilhar nas conversas, ser o centro dos grupos e ser chamado para tudo quanto é lugar. Só tenha cautela com assuntos de dinheiro, pois o depois eu pago pode dar bote. E a cor do dia para você aí do signo de Gêmeos hoje é marrom, tá bom, amigos? São 7h44, este foi o nosso primeiro bloco do horóscopo, daqui a pouco tem mais.
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4: Manhã de sucesso pra vocês, quarta-feira hoje, dia 10 de junho. E agora eu falo finalmente com os meus queridos ouvintes, né? Alô, seu Edson Abejaneiro, bom dia pra você, bom dia também para o seu Luiz Sérgio Almeida, né? Quartou aqui na 99. Meu amigo Rogério também por aqui. Alô, Rogério. Ó, o pessoal tá ouvindo ali, o Rogério Bombom e o parceiro Eric. Pediu um som, vai tocar som. Ô, Rogério, eu acho, se eu não me engano, viu? Por esses dias você tava lá na minha casa trocando o chuveiro, eu acho. Será que não é, não? Tô até pensando, hein? Bom, enfim, né? Bom dia pra vocês aí. A dona Margarida também tá ouvindo a 99. Bom dia, Margarida. Deus abençoe a senhora, a família inteira. Um beijão pra você, tá? Quem mais tá por aqui mandando bom dia é a dona Cida. Oi, Cida. Bom dia. Tudo bem? Quarta-feira, viu? Olha, a Sônia Campos também por aqui, sempre com aquela mensagem maravilhosa de bom dia. O Ronaldo, lá de Araçatuba, também ouvindo a 99. Quem mais? O seu Paulo Pedreiro, ligadinho por aqui todos os dias. Eita, gente boa, viu? A galera tá mandando mensagem, tá mandando bom dia. E você que tá aí, hein? Ai, ai, ai, não mandou bom dia ainda? Pode mandar. 998-330610 é o número do meu WhatsApp, tá, gente? Tá liberado pra você, só mandar o seu bom dia, mandar sua mensagem e vem curtir com a gente a melhor programação e o melhor som do seu rádio, tá bom? Galera, agora eu falo com o pessoal lá. 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
4: 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Ok, meus amigos? Vamos seguindo por aqui. O Brunão palmeirense tá aí ligadinho com a gente na 99, né? Vamos seguindo por aqui. 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
4: Manhã de sucesso para vocês. Um alô para toda a turma por lá. E é isso, a gente vai seguindo por aqui. Tem música chegando para vocês, claro que tem sucesso nacional aqui na 99. Vocês já sabem que a gente gosta muito, né? Vamos de Me Encontra com Charlie Brown Jr. Ó, e essa vai pro meu parceiro Eric e o meu parceiro Rogério. Turma, tá toda ouvindo.

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8: De volta com Manhã de Sucesso pra vocês aqui na 99. São 7 horas e 59 minutos. E agora tem mais um bloco do nosso horóscopo. E chegou o momento de falar aqui com o pessoal do signo de Câncer. Cancerianos fazem aniversário do dia 21/6 a 21/7. Bora lá então, galera. Bom, sua capacidade de decisão, reação e resolução de chabus tende a ficar ágil. Boas ideias podem surgir e render reconhecimento. Mas com a sensibilidade aflorada, isso pode levar algumas coisas para o lado pessoal. É um bom dia para cuidar do seu corpo e mente com constância, mas sem exagerar na autocobrança. À tarde, você pode equilibrar obrigações e descanso. E no amor, o seu signo tende a se mostrar expressivo e emotivo. Isso pode ser lindo na hora de falar o que sente e ficar de chamego. Mas um pouquinho dramático também no momento do perrengue ou de discussões. A cor do dia para você aí do signo de Câncer hoje é bege, né? E agora eu falo com o pessoal do signo de Leão. Leoninos fazem aniversário do dia 22/7 a 22/8. Sentimentos não tão tranquilos, nem tão favoráveis, podem te deixar um pouquinho para baixo, tá? Você pode preferir sair do palco e ir para os bastidores. E é nesse recolhimento que deve relaxar e recarregar a bateria emocional. Você tende a ficar no centro das amizades com convites, mensagens e rolês pipocando. E isso pode rolar conexão com gente de fora. Todas ideias animadas e até planos impulsivos para viagens. E é, né, a cor do dia para você aí do signo de Leão hoje é branco. Agora eu falo com virginianos, pessoal que faz aniversário do dia 23/8 a 22/9. Bom, os astros te impulsionam a se expor e investir nas conexões, o que promete resultar em bons contatos e auxílio de gente influente. Você pode ter êxito e subir ao palco bem rápido na carreira. É um dia de canalizar a sua energia responsável para rever gastos, dívidas, acordos, parcerias e até aquele empréstimo para um amigo. A boa notícia é que você pode cair num pix inesperado, inclusive com aumento ou bônus. E no amor, o desejo de ir direto ao ponto vem com tudo. E se depender do cenário astral à tarde, você pode marcar um golaço. Porém, tenha calma e cautela, pois tem alguns riscos de confusão. A cor do dia para você de virgem é pink. E esse foi mais um bloco. Daqui a pouquinho tem mais.
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8: A Manhã de Sucesso tá on aqui na 99. Tem vocês por aí, gente? São 8:02. Um bom dia, meus queridos ouvintes. Uma boa quarta-feira pra vocês. Aqui nós vamos seguindo com a programação. E agora eu mando um alô também especial lá pro Paulo, meu amigo Paulo da Silva, sempre sintonizado aqui na 99. 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Ok, galera? Bom dia para vocês, ouvintes. A gente vai seguindo por aqui com o melhor som do seu rádio na 99. E é, meus amigos, vocês acham que é mole? Não é mole não, tá? Hoje, numa quarta-feira dessa, tá gelado ainda.
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8: E sim, gente, sim, é uma quarta-feira aqui que a gente está bem ansioso. Bom, eu pelo menos não me aguento mais de ansiedade, né? São 8 horas e 5 minutinhos, tem Jorge e Matheus com Diego e Victor Hugo. E o sucesso é Beijo de Glicose.

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2: 8 horas e 8 minutos, bom dia.
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4: De volta com Manhã de Sucesso para vocês na 99, são 8 horas e 15 minutos e agora tem mais um bloco do nosso horóscopo. Bom, chegou o momento de eu falar aqui então com librianos, o pessoal que faz aniversário do dia 23 do 9 ao dia 22 do 10. Mercúrio no topo do mapa e em tensão com Saturno, tende a aumentar a preocupação com a sua reputação. Ou seja, críticas de colegas ou feedbacks mais duros da chefia podem pesar. Pode ser um dia para cultivar mais a esportividade, já que qualquer palavrinha torta corre o risco de virar um debate bem acalorado, viu? Bom, lá pela tarde,

0: O clima, como todo mundo promete, ficar um pouco mais tranquilo e favorável. E no amor, a sua diplomacia deve ser necessária, pois a comunicação tende a ficar truncada e desacordos podem rolar. Relacionamentos mais equilibrados, cheios de energia e até a distância tem tudo para desenrolar à tarde. E a cor do dia para você hoje, do signo de Libra, é lilás. Agora eu falo com escorpianos que fazem aniversário do dia 23 do 10 a 21 do 11. Bom, você pode entrar no modo ação no serviço. Só cuidado para não atropelar tudo e todos. É prudente não prometer demais no meio dos corres. E as suas habilidades de negociação estão online. E você tende a fechar acordos financeiramente. Acordos financeiros muito bons, tá? Bom, seu corpo e mente pedem mais disciplina e responsabilidade e bem menos excessos. Pressões e preocupações não vão ajudar em nada. E algumas mudanças na rotina também podem trazer ótimos resultados. Gente, a cor do dia para você de escorpião hoje é a cor preto. E agora a gente finaliza aí com sagitarianos, a galera que, assim como eu, faz aniversário do dia 22 do 11 ao dia 21 do 12. Você conta com faro para negócios e investimentos, mas questões ligadas a dívidas, disputa de bens ou bufunfas esquecidas entram em outro foco. Um outro desafio é segurar o desejo de ficar se mimando, se divertindo e se endividando. Você pode ter bastante empolgação com jogos, apostas, mas arrependimentos também. Então tenha cautela, Sagitário. A boa notícia é que a energia astral vai favorecer alguns acertos à tarde. E no mais, as chances de ir direto ao ponto e curtir momentos animados e calientes são ótimas. Mas dá um certo medinho se entregar, viu? E claro que alguma coisa pode azedar o clima. A cor do dia pra nós e Sagitário é azul e este foi mais um bloco. Daqui a pouco tem mais.
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0: Manhã de sucesso pra vocês, galera. Bom dia, são 8h18. Eu quero aproveitar pra mandar um alô especial pro meu amigo Fabiano, lá na Prime Vidros. Com toda a galera que tá ouvindo. Bom dia aí, Fabiano. Bom dia a todos. Um abraço pra galera toda. Quem mais tá aqui comigo é o meu amigo José Luciano Bertini. Ele falou, bom dia, Débora, se possível, toca a música 2, de Paulo Ricardo. E manda pra todos que gostarem da música, e especialmente para minha maravilhosa esposa Maria. Eita, é o casal mais apaixonado da cidade, né? Não tem como, não. Bom dia pra Maria, Maria de Lourdes, um beijão pra você, dona Maria, um beijo. E também um abraço especial lá pro José Luciano, tá? Quem mais tá com a gente por aqui? Vamos seguindo por aqui. Agora eu falo com o pessoal lá na Santa Cruz do Rio Pardo, no Residencial Califórnia, com seu Edno Paiva, ouvindo a 99. Meu amigo internacional Lu Moreira também por aqui, sempre com aquela mensagem, aquela reflexão maravilhosa. E muito mais pra vocês. 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
0: 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Vamos seguindo aqui com a 99. O pessoal tá mandando bom dia já. Falo com vocês. Agora tem Victor e Léo com Henrique e Juliano. 10 minutos longe de você. Essa a gente manda lá pro casalzinho, hein, meus amigos? José Luciano e Maria de Lourdes. Beijão, turma. 8h22.

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3: Olá, maravilhosas! Que alegria ter vocês aqui de novo no Toque de Mulher. E que delícia estar de volta com mais dicas pra gente se cuidar, né? E olha, tem uma coisa que afeta demais a nossa autoestima. E muitas vezes a gente nem percebe. A comparação. Sabe aquelas imagens perfeitas que vemos por aí nas redes sociais? Elas mostram só um pedacinho, a parte filtrada da vida das pessoas. Comparar a nossa realidade, nossa história, nosso tempo com esses recortes só traz insegurança e tristeza. Cada uma de nós é única, com sua própria beleza e jornada. E isso é o que nos faz especiais. Não podemos esquecer que a gente merece viver com equilíbrio e felicidade, viu? A vida não precisa ser só correria e cobrança. Buscar esse balanço entre as responsabilidades e o nosso bem-estar é fundamental. Cuidar de si mesma não é luxo, é necessidade. E nessa jornada, a leveza também é super importante. Rir, brincar, aproveitar um momento descontraído, isso alivia a tensão e fortalece a mente. Então se permita. Já volto, viu? Fica comigo que na próxima parte do programa tem mais Toque de Mulher pra você.
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1: De volta com Manhã de Sucesso para você, são 8 horas e 30 minutinhos, 8 e meia. E agora nós vamos para o nosso último bloco do horóscopo. Quem tá chegando agora é o signo de Capricórnio, pessoal que faz aniversário do dia 22 do 12 ao dia 20 do 1. Vamos embora então, tá? Você tende a acelerar o serviço, mas com altas doses de energia, determinação e adaptação, com certeza vai dar conta do processo. E também você terá boas chances à tarde, inclusive aí na busca por um novo emprego, beleza? Bom, agora falando sobre família, os astros sinalizam conversas tensas ou desavenças. Respira fundo e não surta não, tá? Você pode tomar a frente e acabar resolvendo tudo e aliviando o clima no lar. E no amor, a necessidade de discutir a relação pode pintar. Inclusive por causa de alguém ou algo no passado interferindo no seu relacionamento, Capricorniano. Muito cuidado! Cuidado para não se afogar nessas emoções e perder de vista a realidade. Tá ok? A cor do dia para você do signo de Capricórnio hoje é violeta. Agora a gente fala aqui com aquarianos, pessoal que faz aniversário do dia 21 do 1 a 19 do 2. Bom, no trabalho as suas decisões podem se basear mais nas emoções do que na racionalidade. Confie na sua intuição. Mercúrio em tensão com Saturno alerta para riscos de desentendimento com colegas ou atrasos no trabalho. Bom, o seu lado criativo, versátil e até um pouco jogador também tá online, tá? Uma tentativa despretensiosa e impulsiva pode render uma boa surpresa, ainda mais à tarde. E no amor, vocês já sabem, com o sol no paraíso astral e bem aspectado com a lua, o flerte tá liberado e o prazer tá garantido também. A paquera tem tudo para acelerar e logo, logo virar uma conquista. A cor do dia para você do signo de aquário hoje é cinza. E agora a gente vai finalizando aqui com peixes, o pessoal que faz aniversário do dia 20 do 2 ao dia 20 do 3. Piscianos, prestem atenção na hora de ter responsabilidade com o seu din-din e fugir de apostas, de gastos por empolgação e promessas fáceis. O astral melhora à tarde e traz chances de ganhar um extra ou dar um jeitinho nas continhas de casa. Bom, falando sobre assuntos antigos, histórias repetidas e fofocas que vão ditar o tom dos momentos familiares, viu, galera? Já para lidar com questões mais sérias, como os boletos, a tarde é bem melhor para falar sobre esse assunto. E no amor, Mercúrio deixa o seu signo bem carinhoso e pronto para o flerte. É dia de ficar só de namorico, viu? Só faltou combinar com Saturno, que ele vai tretar com o astro e vai pesar um pouquinho o clima, viu? Terá aí bastante insegurança, ciumeira, pisciano. Cuidado! A cor do dia para vocês do signo de peixes hoje é azul marinho. E esse foi o nosso último bloco do horóscopo. Amanhã tem mais.
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1: De volta com Manhã de Sucesso para vocês aqui na 99. Galera, bom dia. São 8 horas e 34 minutos. Vamos seguindo aqui com a nossa programação. Vamos dar um alô especial para quem aqui? Quem está ouvindo a 99 é o Ricardo Tioso. Alô, Ricardo, bom dia para você. E ele disse: Débora, manda uma música para minha esposa, Rose Tioso, meu grande amor. Olha lá, é o Ricardo Tioso, esposo, representante do deputado Átila. Aí sim, hein, turma? Vamos ver, olha. A galera toda apaixonada aqui na 99, pode deixar, Ricardo, já vai tocar um grande sucesso pra ela aqui. Fiquem tranquilos. São 8h35, quem mais tá com a gente aqui é o Samir lá na Casa Michel. Bom dia, Samir. Valeu aí pelo carinho sempre. A minha amiga também, a dona Maria Lucinácio, com a gente, ouvindo a 99, uma das maiores fãs aqui com a gente sempre. todos os dias. Quem mais tá chegando aqui com a gente, tá mandando alô especial, é a dona Juliana. Alô, Ju, bom dia, Juju, um beijo pra você também. E o Ricardo falou, Débora, toca aí, então, um sucesso, né, pra minha esposa, pro meu grande amor. Então vamos de Anjo Meu, com Exalta Samba, especialmente aqui para Rose Tioso, o maridão. O Ricardo tá mandando beijo, tá apaixonado também, né, gente?

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5: De volta com Manhã de Sucesso pra vocês, galera. Bom dia, são 8 horas e 46 minutos. Bom, e aqui nós vamos então às principais notícias desta quarta-feira. E ó, como sempre, tem sempre um recadinho aqui no início do nosso jornal. E você já parou pra pensar o que você pode estar fazendo mais do que percebe? O problema é que a gente mede o que falta e esquece de ver o que já foi feito. E esse pode ser o combustível que estava faltando. É, amigos. É isso aí. Bom, então agora nós vamos falar mais uma vez um pouco sobre o Oriente Médio, tá? A situação não está das melhores, então a gente tem que se informar sobre isso também, tá bom? Olha, Estados Unidos e Irã voltam a se atacar. A noite de ontem marcou o início de mais um capítulo do conflito no Oriente Médio. Ataques diretos entre Estados Unidos e Irã carimbando a volta das tensões na região. Bom, aos esquecidos e desavisados, no domingo, depois dos ataques entre Israel e Líbano, o Irã lançou mísseis contra Israel. Na sequência, Israel realizou bombardeios no Irã, apesar de Trump ter pedido para o país não retaliar. Depois que os dois países suspenderam os ataques, parecia que a tensão iria diminuir. Mas ontem, os Estados Unidos acusaram o Irã de ter derrubado um de seus helicópteros na região do Estreito de Hormuz com um drone. A guarda do Irã negou que tenha feito de maneira intencional. Os pilotos sobreviveram à queda e foram resgatados por um barco drone e com o auxílio de inteligência artificial em uma operação inédita. Mesmo assim, a queda da aeronave fez o governo Trump reagir com ataques de mísseis a alvos no Irã. incluindo sistemas de defesa aérea e radares iranianos ao redor do Estreito de Hormuz. O Comando Central dos Estados Unidos afirmou que a missão foi uma ação de autodefesa proporcional. Em contrapartida, o chanceler do Irã disse que nenhum ataque ficaria sem resposta. Pouco tempo depois, o país lançou mísseis contra bases americanas na Jordânia, no Kuwait e também em Bahrein. Relatos apontam que parte deles foi interceptado antes de chegar aos alvos. Isso importa porque a ofensiva dos Estados Unidos marca uma mudança de postura no país em relação às semanas recentes. Lembre-se que até então Trump tentava frear os ataques de Israel para chegar logo a um cessar-fogo e acabar com a guerra que tem impactado negativamente na sua popularidade, né? Claro que mais uma vez é uma questão de interesse político.
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5: Bom, são 8h47, a gente acompanha aqui a CNN também. Aí dizem, né, que neste Dia dos Namorados, o setor da floricultura vai crescer aí 8%, né? A venda das flores vão crescer até 8% no Dia dos Namorados. Então você compre aí, né, a flor da sua esposa e vão presentear, né, gente, Dia dos Namorados. 8h48, vamos ver também a previsão do tempo, turma?
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5: Manhã de sucesso para vocês agora com a previsão do tempo, tá? São 8h48, aqui na 99, vamos lá. Bom, a previsão para hoje, quarta-feira, dia 10, máxima de 20 graus, a mínima de 14. Previsão de muitas nuvens no céu e à noite chuva forte com 7 milímetros de chuva previstos, tá? Agora para amanhã, quinta-feira, máxima de 21 graus, a mínima de 15. E a previsão é de chuva forte pela manhã com 28 milímetros de chuva previstos para amanhã. E agora para sexta-feira, dia 12, máxima de 20 graus, a mínima de 16. E a previsão é chuva forte de manhã, com aberturas de sol e pancadas de chuva que vão até a noite, com 11 milímetros de chuva previstos. Então, pode preparar aí teu guarda-chuva, viu, amigo e amiga? Gente, previsão já dada para vocês. As notícias também. Então, agora a gente vai para um rápido intervalo e logo mais eu estou voltando. Aguenta aí, turma, são 8h49.
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5: São 8 horas e 54 minutos na 99. Finalzinho aqui já da nossa programação, hein, turma? Antes de finalizar, eu quero mandar um alô especial lá pro Vanderson Mota, né? Meu vizinho, pai do meu melhor amigo de anos. Bom dia, Vanderson. Valeu aí, obrigada pelo carinho. Quem mais tá aqui mandando mensagem? Vamos ver. É Yasmin Juliana Nascimento. Oi, Yasmin, bom dia pra você. Claro, já ligadinha com a gente. Quem mais tá por aqui? Mandando aquele alô é a Patrícia Barbosa também. Todo mundo ligadíssimo aqui na 99. Gente, finalzinho da nossa programação. A todos que mandaram mensagem, participaram com a gente, muito obrigada pelo carinho da audiência. Nossa, eu sou muito feliz por ter a companhia de todos. E eu agradeço também, né, aos nossos parceiros e patrocinadores aqui do Manhã de Sucesso. Com a gente sempre o pessoal lá no Espaço Essência e também no Alto Posto Bizunguinha. 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Tem também o Joãozinho, nosso amigo lá na oficina Nossa Senhora Aparecida. E tem também o restaurante Empório lá do Cie, ok? Esses são os parceiros de todos os dias aqui do Manhã de Sucesso. E é isso, já vou deixando pra vocês que logo na sequência tem Estação 99, muito mais músicas e muito mais pra vocês. Então continuem ligadinhos por aqui. Bom, e claro, né, que a gente poderia, tem que finalizar hoje com o sucesso da nossa diva Marina Sena, né? Numa ilha.
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5: Tchau, tchau, galera. Até amanhã. Beijo, beijo.

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7: Bom dia, de bem com a vida sempre, sorrindo para o novo dia, na melhor sintonia, na melhor companhia, amanhã gostosa de quarta-feira, 10 de junho de 2026. Esse é o Estação 99 e eu sou o JP Ribeiro e vou com você aí até às 11h30 da manhã para te levar muita música boa, prêmios, notícias, informações e a sua participação por aqui na 99. 998-33-0610. Pode participar com mensagem de áudio, de texto, pode mandar pra gente, pedir a sua música e vira nessa viagem, nesse trem, até às 11h30 da manhã. E o Delair Ferdin já chegou por aqui.
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8: Bom dia ouvintes, bom dia JP, quarta-feira chegou. Eu tenho uma frase e depois a mensagem do dia. Esse dia é um presente de Deus, então viva com gratidão. Estou chegando para trazer para você a mensagem desta quarta-feira.
9: Hoje eu parei para pensar e tirei uma grande conclusão. Que tudo que veio para me abalar só me fortaleceu. Hoje eu desço um degrau, amanhã eu subo 5. O Deus que cuida de mim é o mesmo que cuida de você. E Ele não dorme. Ele cuida de nós a todos os momentos. Acredite.
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Isaías 55. Porque os meus pensamentos não são os vossos pensamentos, nem são os vossos caminhos os meus caminhos, diz o Senhor. Porque como os céus são mais altos do que a terra, deste modo são os meus caminhos mais altos do que os vossos caminhos, e os meus pensamentos são maiores do que os vossos pensamentos. Não existe nada mais extraordinário na vida do que descobrir que existe um Deus no céu que se importa comigo e com você. Entre milhares de verdades que são passageiras, uma

Então, pra você, nunca andará sós. 9:12 aqui pra você na 99.fm, estação 99, só tá começando pra você. É quarta-feira, hein? É quarta-feira, tem Feira da Lua e são 10 bancas pra você fazer a feira com a 99 hoje. Você participa nos enviando mensagem para nosso WhatsApp disponível a partir de agora para você por aqui, tá bom? Lini Churros, Banca do Rogério, Banca do Neilton, Caldo de Cana, Mini Pizza da Lua, da Luiz e da Nilza, Prêmios do Caminhão do Daniel e da Ana, lá de Timburi, a Valéria Massas com a gente, Motas Espetinhos, Banca do Benedito e da Cleide e da Adriana Barbosa, tá bom, gente? Vai mandando aí, tá liberado pra você a partir de agora. 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com a doutora Vanessa e também o doutor Flávio. O importante, lógico, é ter você. 998-33-0610 está liberado.

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6: 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É você ligadaço por aqui comigo na 99.fm. Já já tem sorteio pra você aqui da Feira da Lua, fazendo a feira com a 99.fm. Vamos que vamos, bebê. Quem tá por aí? JP, tudo bem? Aqui é o Henderson Ferreira Batista. Valeu, beijão. A Joyce também. O seu Samir, o Clóvis Rodrigues. A Bianca com a gente por aqui. Alô, Bianca, lá da Vila Diana. Tá participando já, tá bom? Quem mais tá comigo por aqui, ó, JP? JP, gostaria de participar do sorteio, JP. Bianca dos Santos, valeu. Gabriel Francisco também está participando com a gente. Adriana Barbosa junto com a gente. Aquele grande abraço para vocês aí, bebê. E vamos que vamos, né? 9h26.

0: que como eu, bebê, amava o Rolling Stones. E vamos que vamos, hein, nessa sintonia deliciosa e gostosa. O importante, é lógico, é ter você. 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
4: Olá, minhas queridas. Que delícia ter você aqui com a gente de novo, no seu Toque de Mulher. E para começar essa nossa conversa, quero te lembrar de algo super importante pro seu dia a dia: a organização. Sabe, manter uma rotina organizada não é se prender a mil horários, viu? É mais sobre facilitar a sua vida. Fazer aquelas listinhas simples de prioridades, por exemplo, ajuda um montão a evitar esquecimentos e aquela sensação chata de sobrecarga. Pensa comigo, quando a sua mente está organizada, sobra muito mais tempo para você aproveitar os momentos que realmente importam, para você mesma, para sua família, para tudo que te faz bem. É um toque de carinho que a gente dá para nossa própria vida, né? E já eu tô de volta com mais dicas e muita energia aqui no Toque de Mulher. Não sai daí.
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11: 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JP, bom dia! Bom dia, seu Claudio, aquele grande abraço pra você. Também quem tá por aqui comigo é a Edilene, do Dia, Luzia, Lídia, Meia, o pessoal que tá com a gente por aqui, lá da Lu Modas. Aô, turma toda aí! Alô, Lídia, alô, Luzia, alô, Dudinha, Edilene, a Neia, a Raíssa. Ô, Raíssa, e aí? Tá fazendo força hoje pra me aguentar, Raíssa? Eita, aquele grande abraço pra Raíssa, pra todo mundo que tá aí com a gente, hein? Quem mais? Bom dia, JP, aqui é Irene Aparecida. Valeu, dona Irene. JP, bom dia. Manda pra minha linda esposa Maria, que é a razão do meu viver, José Luciano Bertini. Ei, homem apaixonado, hein? Esse daí, falar pra você, tá? Dá pra contar nos dedos esses tipos de homens apaixonados igual o Bertini. Eu sou um deles, né? Eu faço parte do seu time, então, o Bertini. Aquele grande abraço. 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Quem mais? A Dudinha. Alô, Dudinha. Quero participar do sorteio da feira. É a Duda Menão. Ô, Duda, meu irmão. Ô, Duda, meu irmão. Valeu, aquele grande abraço. 9h44. Eita, coisa boa demais. Tem Feira da Lua hoje, hein? Fazendo a feira com a 99.fm. Bom dia.

0: Zezé de Camargo e Luciano, irmão da Lua. Amigos das estrelas. 9h48. O importante é ter você. Vai pra toda essa mulherada apaixonada que tá pedindo esse modão aí, música gostosa de ouvir, é um clássico sertanejo. 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O importante é ter você. 9h49. 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
14: 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Ô, gente, ó, daqui a pouquinho tem Feira da Lua aí, Fazenda Feira com a 99. Coloca meu nome do sorteio, JP. É Tamires do Prado. Alô, Tamires, lá do Zé Ribeiro. Aquele grande abraço pra você. JP, tô grávida de 3 meses, João. JP, coloca meu nome no sorteio aí, sou a Juliana. Oi, Ju. O Dema também tá lá no pronto-socorro, curtindo e ouvindo com a gente. Alô, Dema, Lurdinha, Gabi, Giovana, Laura. Beijão pra vocês aí, tá bom? A Bruna Schmidt, Aline Félix, um beijo. JP, valeu, obrigado por vocês tocarem a música aí. Valeu, Raicinha, beijo pra você aí, bebê. Quem mais tá com a gente? Bom dia. Quero participar do sorteio. Eva Lúcia, valeu, Eva. Um beijo aí pra você. Ó, o Brasil tem que ver tudo isso, hein?

0: faz.
1: Já foi, bebê?
0: Ui!
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0: Imagina na Copa aí, DJ. Se hoje, hein?
1: Imagina na Copa.
0: Imagina.
1: Imagina na Copa.
0: Fernando e Sorocaba, na manhã gostosa do Estação 99. Brasil, ziu, ziu, né, gente? Tá chegando a hora, é amanhã, hein? É, passou rápido, bebê. Tensão no Oriente Médio, hein? Trump diz estar perto de ordenar novo ataque contra o Irã. O presidente dos Estados Unidos afirmou que Teherã pagará o preço. E ó, por aqui a gente segue com música, com prêmios pra você e lógico, né, gente, com promoções dos comércios da Estância Turística de Piraju. Com essa gripe também, com essa dor de cabeça que eu vou falar pra você, DJ. Tá difícil, meu filho. 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Ô JP, como é que tá as coisas aí? Alô, fala Diegão, como é que você tá? Ô JP, manda um alô pra nós aqui na obra, tá? É, tá o quê? O Robão, o Boquinha, toca ponto G pra nós aí daqui a pouco, hein? É o Diego Construções lá, Diego Construções e Reforma, e coloca nosso nome no sorteio. Valeu, Diegão, como é que vocês estão aí na obra? Que obra que vocês estão? Hã? Ah, vocês estão trabalhando. Tá bom, acredito, tá? 10 e 7. Ô, DJ, segura aí. 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
0: Paranapanema, 10 e 7.
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0: Dois mil e vinte e seis.
1: Brasil.
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7: Ingressos caros afastam o público no México, hein, gente? As entradas chegam a ser encontradas por mais de R$50 mil. Rapaz do céu. E a abertura da Copa será no México, né? Árbitro somali barrado pelos Estados

Estados Unidos é recebido com festa. Omar foi considerado uma ameaça à segurança nacional, gente. Ele que é considerado o principal árbitro FIFA, tá? Que era considerado, na verdade, o principal árbitro FIFA para essa Copa. 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Ó, daqui a pouco tem sorteio pra você aqui da Feira da Lua, Fazenda Feira com a 99.fm, participe aí, boa sorte pra você. 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E vamos que vamos!

0: É uma partida de futebol, Skank, tocando pra você aqui na 99.fm. Estação 99, o importante é lógico é ter você. Ó, o clima pode interferir em jogos da Copa, tá? O calor excessivo deve afetar em 93% das partidas, gente. 93% das partidas. É, alto, hein? Mais de 50 mil itens da Copa 2026 são apreendidos em São Paulo, no Centro do Comércio Popular. Tem o famoso Rapa, né? Polícia recolheu camisetas, álbuns e figurinhas. É brincadeira. Eu vou ficar quieto porque senão eu posso ser recolhido também, né? Melhor ficar quieto, né, Marcinho? Bom, vamos lá. Quem tá aí comigo? Bom dia, JP, Maria de Lourdes, Valéria, quem mais? É o Hiderson Ferreira, abraço pra vocês aí, tá bom? JP, coloca meu nome no sorteio, Marcelo Corintiano, o Alexandre Inácio também com a gente. Bom dia, JP, ótimo trabalho pra você. É o José Roberto, o Fabrício, a Mariana, o pessoal do Alto Socorro Rodrigues, a Catherine Letícia, aquele grande abraço. Catherine Letícia, quem mais, ô DJ? Vai passando pra nós aí, hein? Marlene Zampieri, o Heraldo, a Isabela, a Yasmin, aquele grande abraço pra toda essa turma aí, o Américo, quem? O Américo, aquele grande abraço, a Jéssica Pinheiro, JP, bom dia, aqui é Andréia Vaz, valeu Andréia, bom dia, quero participar do sorteio de Leuza, valeu, a Simone Nunes, toda essa galera fazendo a feira com a 99.fm.
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11: 10h32, aqui no Estação 99. 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

0: É fácil, extremamente fácil, Jota Quest. O importante, é lógico, é ter você nessa sintonia deliciosa, gostosa demais por aqui no 99.fm. Ô, DJ, dá uma pausa aí pra mim, fazendo um favor, segura um pouquinho. 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
6: Aqui, a música não para, não. A Estação 99. Você participando aí, tá? 99833-0610. Fazendo a feira com a 99. Já tem sorteio. JP, coloca o meu nome no sorteio aí, por favor. É a Geralda. Alô, Geralda. Alô, Rosana do Bar. Alô, quem mais? A Débora de Oliveira. A Rejane Moura tá com a gente. Quem mais tá por aqui? O Marcelo Corintiano não para de ligar, tá? Tá nesse... Ô, Marcelo, tá acontecendo com você aí, meu filho? Hã? Segura! Ó, o Rodrigo Carlos, a Tereza, toda essa galera tá comigo. Tá no... Estação 99? Segura! Gilcinho, Grupo Menos é Mais...

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1: 10h57. Muita música. É pra você curtir por aqui. Prêmios daqui a pouquinho da Feira da Lua, tá bom, gente? São 10 bancas da Adriana Barbosa, banca do Benedito e da Cleide, do Motas Espetinhos, Valéria Massas, prêmios do caminhão do Daniel e da Ana de Timburi, mini pizza da Lua do Luiz e da Nilza, caldo de cana da Lourdes e do Jorge, banca do Neilton e da Janete, banca do Rogério, da Rosana e da Andara, Lili Churros Gourmet, trailer rosa. E vamos que vamos, participa aí, 99833 06.

0: 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Ponto pra você aqui na 99.fm. É música gostosa de ouvir. Panda, eu te seguro. E a galera tá participando, tá enviando mensagem de áudio. Ó, bom dia, JP. Segura aí, hein? Ó, estamos ligadinhos aqui na 99. Quero participar do sorteio da feira. Fazendo a feira com a 99. É o Daniel Rodrigues do Castilhão. Quem mais tá por aqui comigo? É o Luiz Rogério. Alô, Luiz Rogério de Camargo. Aquele grande abraço. Coloca o nome do sorteio também, JP. Só ali, a Juliana. JP do céu, tá gago, hein? Rapaz, o que tá acontecendo? Tá aparecendo o ZT invadindo aí? Hã, DJ? Ô, Luizão, ó, o Luizão Mecânico apareceu. Automecânica Ribeiro. Tá sumido, Luizão? Hã? Olha o Luizão, mas tá bonitão na foto de perfil aqui, DJ. O que tá acontecendo com ele? É IA isso aí ou não? Olha lá. Esse Luizão, olha lá. Tá magrinho, tá no estilo. Ô, Natan! Alô, Maria! Maria Fernanda, um beijo aí pra vocês. Eduardo, Maria Fernanda, vai xingar eu. Aí, já esqueci de novo. Vai lá, ô Luizão, daqui a pouco nós tá com o modão pra vocês aí, tá bom? Coloca no sorteio, JP, meu nome. Cadê o nome? Amanda, alô, Amanda, um beijo aí pra você, Amanda. Quem mais tá comigo por aqui? A Valéria. Alô, dona Valéria Cristina Domingues. Já, já tem sorteio na 99.
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0: 11h10, é o Pedro Pecado tocando pra você aqui na 99. Tá chegando a hora do sorteio, hein? Tá chegando a hora, fazendo a feira com a 99. O DJ, dá uma seguradinha pra nós aí, DJ. Quem tá aí é Neide Alves, a Nilza Batista, o JP, aqui é a Rosana Silva. Aquele abraço aí pra Rosana. Quem mais tá comigo por aqui? Cadê o Eduardo, é o Bigodon? Hã? Cadê o El Bigodon? Cadê todo mundo? Cadê o Rômulo da Drogaria São Paulo? É, o pessoal tá com a gente aí, tá participando, JP. Ó, no Rio de Janeiro, hein? A Web Summit discute mudanças no mercado da beleza e também IA, tá? O evento reúne empresas de tecnologia e investidores. 11h11, bom dia.
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11 e 19, Shakira, Maluma, Clandestino, em clima de Copa, hein? Amanhã é dia. Ô, JB, coloca meu nome no sorteio aí, Dona Maria Edna, quem mais tá por aqui comigo? Bom dia, só colocou bom dia, Maria Aparecida, um abraço, ó. Chegou a hora, DJ? Bora.

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0: Essa é a rádio que as outras ouvem. A Anitta, ela que vai fazer a abertura ali, ó, da Copa, bebê.

0: Ni, tá tocando pra você aqui na 99,1 FM. E ó, tá chegando por aqui o Eduardo. É o Bigodão. Ô, Eduardo, é o Bigodão. Vestindo fantasia. Como é que você tá aí? Tá tudo bem, tá tudo certinho. 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
0: 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Chegou a hora, ô DJ? Hã? De sorteio? Quem será que tá levando pra casa o sorteio de hoje? Fazendo a feira com a 99. Quem é? Hã? Alô, Maria Eduardo Menão. Maria Eduardo Menão. É a Duda Menão? Ou Menão? Duda Menão. Alô, Dudinha, confirma pra gente aqui, tá bom? Aperta o verde aí, Duda. Ela tá procurando o verde lá no celular dela, final do telefone 6252. Duda Menão, ganhadora, fazendo a feira de hoje com a 99.fm. Eita, coisa boa demais.

Zenete Cristiano, chegamos no final de mais um Estação 99. Gente, agradeço a toda essa galera que participou com a gente nessa manhã gostosa de quarta-feira, 10 de junho de 2026. Estamos de volta aí numa próxima, tá bom? Tchau, fique com Deus, até lá, bebê!

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9: Olha, nós aqui estamos chegando, é o Parada Esportiva no ar. Vamos falar de esportes aqui para você, na sua rádio Paranapanema. Vem comigo, porque agora nós vamos juntos, em nome de Micauto Peças. 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
9: Nós vamos falar da seleção brasileira. Lucas Miranda, o que é que você conta aqui no Parada Esportiva da seleção brasileira? Diga aí, Lucas Miranda, bom dia!
10: Ei, Delá, muito bom dia para você, para quem acompanha o Parada Esportiva, falando da seleção brasileira, porque a contagem é mais do que regressiva. No sábado, o Brasil estreia na Copa do Mundo. A busca é pelo hexacampeonato. E a seleção brasileira começa sua caminhada em Nova Jersey, nos Estados Unidos, pela abertura do Grupo C. 19 horas do sábado contra Marrocos. O treino desta quarta, que acontece neste exato momento, e o treino de amanhã, quinta-feira, vai falar muito com relação a que o Ancelotti quer com relação ao time em termos de equipe titular para esta partida contra a seleção do Marrocos. O Brasil ainda não está totalmente definido. Existem algumas indefinições com relação ao time, principalmente depois por conta da mudança por ordem médica, já que o Wesley foi cortado e não faz mais parte do grupo da seleção brasileira. Então tem essa dúvida com relação à lateral. Será que vem aí uma improvisação? Ou será que o Danilo vai substituir o Wesley entrando ali na função? Não dá para saber ainda, porque o Ancelotti tem alguns mistérios com relação ao time. Mas uma coisa é certa e está desenhada: Matheus Cunha retornando ao ataque, Lucas Paquetá mantido no time e Gabriel Magalhães ocupando uma vaga no setor de defesa da seleção brasileira. A caminho do Hexa, a seleção tem data para estrear na Copa do Mundo. Sábado, 19 horas, pelo Grupo C, recebendo a seleção do Marrocos.
9: 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O Lucas Miranda volta aqui no Parada Esportiva para trazer destaque também das demais seleções na Copa do Mundo. Diga aí, Lucas Miranda.
10: De lá, continuando aqui, falando de Copa do Mundo, amanhã teremos a abertura oficial da Copa e também teremos jogos do Grupo A. A expectativa para o início da Copa do Mundo, que acontecerá nos Estados Unidos, no México e no Canadá, só cresce. Para intensificar a contagem regressiva para a bola começar a rolar, a FIFA, ela preparou um evento inédito na véspera da cerimônia da abertura. Três cidades vão estar recebendo, uma em cada país, sede do torneio, shows simultâneos. Ou seja, nesta quarta-feira, às 21 horas e 45 minutos, digamos que assim, já vamos ter um esquenta daquele jeito para a Copa do Mundo. E amanhã nós teremos os jogos de abertura da competição. O Grupo A já começa amanhã. E a expectativa com relação aí aos jogos, com relação à movimentação da Copa, porque amanhã nós já teremos aí bola rolando pelo Grupo A da Copa. Atenção, hein? Atenção. A bola vai rolar pela Copa do Mundo amanhã com o Grupo A em destaque. Nós estaremos atentos, porque além da grande festa que é aguardada, além da grande festa que é preparada pela FIFA, a Copa do Mundo já vai ter bola rolando nesta quinta-feira. E é claro que o torcedor vive a expectativa, esse momento é de ansiedade para que a bola possa rolar, para que a gente possa viver aí momentos de muitas alegrias com relação ao futebol dentro desses próximos dias, com a maior competição do mundo. México e África do Sul, jogo de abertura amanhã. E também amanhã teremos bola rolando para Coreia do Sul e República Tcheca, que comece a Copa do Mundo. Já falei de seleção brasileira aqui, vamos falar muito de Copa do Mundo ao longo dos próximos dias nas edições do Parada Esportiva.
9: É o ritmo da Copa do Mundo aqui na sua rádio Paranapanema. E não se esqueçam, chute da Copa, chamando a atenção da cidade e da região aqui na 99.1 FM. Vamos fazer o seguinte, giro rápido de comerciais e eu volto já já para falar do nosso esporte local e regional.
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4: Estamos de volta aqui no Parada Esportiva. Depois do Lucas Miranda ter falado aí da Copa do Mundo, agora nós vamos falar do nosso esporte local e regional. 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E o Marcelo Niquima já está por aqui, tá meio com frio, tá todo agasalhado, hein? O que é que você traz, Niquima? Bom dia!
5: Muito bom dia, meu amigo Odelair Ferdinand. Chegando agora com os destaques esportivos de um final de semana que foi recheado de competições. Tivemos também a participação da garotada de Piraju, das escolas da nossa região, nas Olimpíadas Escolares lá no município de Manduri, com o vôlei de quadra, onde o Nhoio Braga e o Mônica Bernabé Garrote se enfrentaram com a vitória do Mônica Bernabé Garrote, aqui da escola do nosso teto, aqui na cidade de Piraju. E ainda outras partidas também, teve o futebol de salão, onde o Moreira Porto acabou sendo derrotado pelo Atali Bolanel por 5-0. Lembrando que as Olimpíadas Escolares, categoria infantil e categoria mirim, que está sendo disputados. Os festivais, né, de vôlei, basquete, futebol de salão, tênis de mesa, atletismo, enfim, uma grande competição nas Olimpíadas Escolares, que é organizada pela Diretoria de Ensino do município de Piraju. Também as Olimpíadas de Águas de Santa Bárbara, que trazem uma classificação bem legal, né? Santa Cruz do Rio Pardo lidera em primeiro lugar, Cerqueira em segundo, Piraju em terceiro, Águas de Santa Bárbara em quarto, Iaras em quinto e Ipaúçu em sexto, Arandu em sétimo, Itaguaí em oitavo, Espírito Santo do Turva em nono, Duartinho em décimo, Timburim em décimo primeiro, Bernardino de Campos em décimo segundo, Fartura em décimo terceiro e Óleo na 14ª posição no quadro de medalhas das Olimpíadas de Águas de Santa Bárbara, que promete no final de semana mais uma rodada de várias modalidades que lá estão, né, disputando, e estão aí os atletas conquistando suas medalhas de ouro, prata e bronze. Então parabéns também ao Duzanardo, que é o organizador deste evento no município de Águas de Santa Bárbara. E aqui, na cidade de Piraju, está acontecendo também a competição no Top Drive do tênis de mesa do campeonato escolar, onde várias escolas e vários atletas disputam este evento, que disputa aí, né, os alunos das escolas disputam em melhores de cinco, jogando duas vezes um contra o outro. Ou seja, cada atleta se enfrenta duas vezes e ambos depois vão se enfrentando contra outros adversários. E nós vamos trazer vários resultados que já aconteceram nesta semana.
4: É o Parada Esportiva para você aqui na sua 99.1 FM. E o chute da Copa, hein? Chute da Copa começa amanhã aí no comércio de Piraju. Vai agitar a cidade o chute da Copa. Aqui da sua rádio Paranapanema. Participe você também. 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Secretário de Esportes da cidade de Sarutaiá, Rogerinho, traz as informações agora do esporte daquele município. Rogerinho, bom dia.
6: Bom dia, Delair. Bom dia, ouvintes da Rádio Paranapanema. Delair, no domingo passado a gente enfrentou já de manhã a equipe de Ribeirão do Sul e a gente conseguiu uma bela vitória. A equipe de Sarutaiá ganhando de 132 a 62 e seguindo em frente nesse evento aí da Liga Albaruense de Malha, com essa belíssima vitória. E agora enfrenta, no próximo domingo, a equipe de Piraju. E a gente já convida a população para marcar presença aí na cancha de malha de Sarutaiá, no Parque Valdemar Doniani. Também no domingo passado, houve a grande final do Sub-40. No primeiro jogo, que foi uma preliminar, os invasores jogou contra o Real Sarutaiá, e o Real Sarutaiá acabou vencendo de 3-1. E na outra preliminar, o Inter de Milhão e o Final de Carreira empataram 1-1. E na grande final, a equipe de Fartura, sub-40, acabou saindo com o título, ganhando da equipe da casa por 1-0. Belair, agora para esse próximo final de semana, como eu disse já na entrevista, Sarutaiá enfrenta a equipe de Piraju pela Liga Bauruense de Malha. E também a Prefeitura Municipal, com o Departamento do Turismo e Cultura, vai estar aí promovendo uma grande festa com a população. Instalaram aí um telão na Praça Adolfo Ramos da Silva para a gente estar junto aí assistindo o jogo do Brasil e Marrocos. Então, sábado, às 19 horas, aí, população do Sarutaiá, vamos até a praça lá para a gente junto torcer para a nossa seleção. Delair, obrigado pelo espaço que está dando para a gente estar podendo falar de Sarutaiá.
4: Legal, né? Essa ideia aí do telão aí em Sarutaiá. Parabéns, um abraço, Rogerinho. 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Vamos falar um pouquinho mais da grande decisão de domingo próximo passado lá na Arena Colina, onde a equipe BG Salles venceu, foi a grande campeã da 5ª Copa Bronze, em cima da equipe Topeiras, do nosso amigo Paulinho. O Salles vem aqui hoje no Parada Esportiva, agora com calma, depois de todas as comemorações, para falar desta conquista. O Salles, bom dia.
7: Bom dia, Delair. Bom dia, amigo da Rádio Paranapanema. Agora que a adrenalina baixou, É, a gente faz aquela análise melhor do jogo, né? Mesmo sendo campeão, a gente faz um balanço do jogo, como foi, aí cabeça fria, os lances, o que aconteceu. A gente comentar as coisas que a gente não viu também, que comenta com a gente, né? E é maravilhoso, né? Ser campeão do lado do meu filho mais uma vez aí. Ser campeão ao lado dos meus amigos, né? É, agradecer muito ao nosso amigo do Lins aí, que foi um cara muito importante pra gente, né? Um cara que fez a correria toda aí e mostrou que quem quer ser campeão tem que ter grupo, tem que ser unido, tem que ir um pelo outro, né? No dia da final ele tirou a chuteira dele e passou pro nosso amigo Playone aí, né? Então acho que são detalhes aí que faz a valer a pena, né? E falar da final, a final seria no detalhe, a gente sabia, né? A gente tinha perdido o primeiro jogo para eles, por mérito deles também, né? Porque é uma grande equipe. Então a gente sabia que eles dobraria a marcação no Cascão, eu sabia disso, que eles iam dobrar a marcação no Cascão. E a jogada deles seria o Lê armando o jogo e o Mateuzinho escapando para receber essa bola, que o Lê ia colocar ele em condições de gol, né? Então a gente fez o quê? A gente trouxe mais um. Trouxe o Rodriguinho, que para abrir jogar sem pivô. E trouxe eu cedi a vaga pro Borracha para marcar lá atrás, que é mais rápido, lógico. A gente, como eu falei, não tem vaidade, a gente quer ser campeão. E fechamos a casinha ali. Davi fez um campeonato excelente aí. É, conversei com o Play, vamos deixar o Rodrigo começar jogando. A gente abre os 2 pontos a nosso. Toda bola que o Matheus e o Lê pegar, a gente vai chegar firme neles, né? Vai mostrar que a gente tá ali, que eles não vão jogar. E a gente conseguiu anular os 2. Parabenizar o D'Alessandro, né? Que apesar do detalhe lá do gol deles, né? Eu não consigo nem falar com a falha dele, porque ele deu tapa na bola pra bola receber, pegar em 2 tempos, a bola pingou. Só que tem um chamado Morrinho lá, né? Quem viu tem o vídeo aí, que a bola, em vez de voltar pra ele, a bola vai pra frente, vai no pé do Matheus. O Matheus faz o gol. Independente disso, a gente conseguiu mandar no jogo, impôs nosso jogo, anulamos eles, né? Saímos com a vitória aí no detalhe. Rodrigo fez o gol de falta, eu consegui só empurrar a bola pro gol, né? Obrigado, Cascão, né? Só empurrou. É, e no finalzinho o Cascão foi consagrado aí mais um gol para fechar o placar aí. A gente comemorou demais, título é título, né? A gente agradece muito aí, parabenizar o Biro, todo mundo que a gente sabe a correria que é. E já estamos aí agora com data marcada para terminar o campeonato que começou ano passado, de Ribeirão Claro. Ah, outra bucha dele. Mas isso aí é um outro assunto aí, é uma outra história. Delair, mais uma vez agradeço aí. Agradecer também o Fogaça aí que nos apoiou aí. Essa é o Fogaça. Obrigado aí. Sempre ajuda o esporte aí, sempre me ajuda aí. Então agradecer muito ele. Agradecer a todos aí. E principalmente a você que sempre dá espaço pra gente. Obrigado, Delair. Fique com Deus aí. Um bom dia a todos.
4: E com esta participação do Salles, o Parada Esportiva chega ao seu final. Sabe por quê? Porque agora vem aí o jornal Operação Cidade.
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1: 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Na estância turística de Piraju, pontualmente meio-dia. Boa tarde. Hoje é quarta-feira, 10 de junho de 2026. Dia da Língua Portuguesa, Dia da Artilharia. Jornal Operação Cidade com a apresentação de Marcos Fernandes, apoio técnico JP Ribeiro, participação Adriano Dias. As manchetes de hoje. Tributo aprovado na reforma tributária terá cobrança especial sobre produtos considerados prejudiciais à saúde. Cerqueira César, Secretaria de Meio Ambiente, vai receber lixo eletrônico em parceria à PAI. Governo de São Paulo forma mais de 1000 novos policiais que estão chegando para o interior. Morte de moradora de Paranapanema após vacina da dengue está entre casos investigados pelo Ministério da Saúde. Advogado pirajuense Dr. Ricardo Castilho é homenageado na Câmara Municipal de Piraju. Carreta carregada com milho tomba na estrada de Bandeirantes, no Paraná. A apreensão de droga em Ourinhos. Teremos uma entrevista ao vivo com o diretor de Cultura de Piraju, Mário Dino, falando dos preparativos também para a Copa do Mundo. E também a participação do Dr. Oswaldo Ortega. Agora o destaque da internet com Adriano Dias.
2: Chuva fora de época e ventos de até 100 km por hora atingem sul e sudeste.
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1: 12 horas, 3 minutos, meio-dia e 3. Tributo aprovado na reforma tributária terá cobrança sobre produtos considerados prejudiciais à saúde. O chamado Imposto do Pecado, oficialmente imposto seletivo, começa no ano que vem. A medida foi aprovada dentro da reforma tributária sobre o consumo e tem como objetivo encarecer, deixar mais caro, produtos e atividades considerados prejudiciais à saúde ou também ao meio ambiente. Na lista nós temos bebidas alcoólicas, cigarros, refrigerantes e outras bebidas ultraprocessadas que a partir do ano que vem vão ficar mais caros. 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Cerqueira César. A Secretaria Municipal do Meio Ambiente de Cerqueira César firmou a parceria com a PAI de Cerqueira César e está recebendo aparelhos eletrônicos. É a campanha Eletro Solidário, que incentiva o descarte correto de resíduos eletrônicos e contribui para a manutenção dos projetos desenvolvidos pela PAI. Todo o material que na cidade de Cerqueira César, que a pessoa vá descartar computador, notebook, aparelho eletrônico, só levar até, portanto,
5: a secretaria lá da cidade de Cerqueira César do Meio Ambiente, e daí eles vão repassar para a PAI, que vai vender porque vai fazer dinheiro. 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Governo de São Paulo forma mais de 1000 novos policiais militares. O governo de São Paulo realizou segunda-feira a formatura de 1014 novos soldados da Polícia Militar, sendo 137 mulheres, inclusive mulheres aqui de Piraju, né, que entraram na Polícia Militar, 877 homens, também tem homens aqui de Piraju. E eles estão já sendo remanejados para o litoral e também para o interior, para Sorocaba, para serem divididos aí para as cidades. Lembrando que o governo de São Paulo vai abrir, já está abrindo um novo concurso para a Polícia Militar. As inscrições começam no próximo dia 15 de junho. 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Festival de Inverno em Bernardino de Campos. A Prefeitura de Bernardino de Campos realizará sexto Festival de Inverno, de 25 a 28 de junho, com shows na Praça da Matriz em Bernardino de Campos. E no último dia, no dia 28 de junho, vai ter de manhã, durante todo o dia, né? Encontro de carros antigos. E sabe quem vai estar lá também nesse dia 28 de junho? Carlos Cunha, recordista mundial em duas rodas. É, lembra do Carlos Cunha? Ele vai estar participando deste encontro, né? Acredito que ele vai fazer um show lá também. Vai dar uns cavalinhos de pau lá no dia 28 em Bernardino de Campos. 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Mega Sena acumula e prêmio vai a 8 milhões. A Caixa Econômica Federal sorteou ontem a Mega Sena. Não teve acertador, hein? Sendo assim, o prêmio acumulou em 8 milhões. 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Agora a informação de Manduri, coleta de material inservível, dia 12 em Manduri. A Prefeitura de Manduri informa que a coleta de resíduos inservíveis neste mês de junho será realizada nos dias 12 e 26 de junho. Sendo assim, no dia 11, já pode colocar aí o material inservível na calçada. 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Festa do Padroeiro Santo Antônio em Itaí começa hoje. Lembrando que sábado é feriado em Itaí, sábado também é feriado em Manduri. Os dois municípios têm como padroeiro Santo Antônio. Começando hoje, dia 10, indo até o dia 14, na Praça da Bandeira em Itaí, a tradicional festa de Santo Antônio, com shows, também praça de alimentação. Todos convidados. 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Moradora de Paranapanema morre após vacina da dengue. Uma mulher de 48 anos, moradora de Paranapanema, está entre os casos investigados pelo Ministério da Saúde após a suspensão preventiva da vacina contra a dengue desenvolvida pelo Instituto Butantan. A interrupção temporária da aplicação do imunizante foi anunciada segunda-feira após o registro de 2 óbitos considerados suspeitos pelas autoridades sanitárias. 12:11, meio-dia e 11. 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A primeira igreja do Evangelho Quadrangular na Vila Nova América, em Piraju, realiza sábado agora, dia 13, das 8 da manhã ao meio-dia, na quadra do SESI, na Vila Nova América, Bazar Beneficente, todos estão convidados. Vamos falar de saúde bucal? 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

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A Escola Mônica Bernabé Garrote, Conjunto Habitacional Augusto Morini, Nosso Teto em Piraju, realiza sábado, dia 13, festa junina, segundo arraiado da escola, a partir das 19 horas com a praça de alimentação e também show de prêmios. O governo de São Paulo anunciou ontem o repasse de mais de 800 milhões para fortalecer a assistência à saúde nos 640 municípios de São Paulo, né? Inclusive, ontem, o prefeito de Piraju, Carlinhos Pneus, esteve com o governador do estado de São Paulo, recebendo recursos e também uma ambulância. Recursos para a compra de uma ambulância para a estância turística de Piraju. São 12 horas e 14 minutos, meio-dia e 14. Departamento Municipal de Saúde informa sobre golpe. Atenção, golpistas estão ligando para os moradores de Piraju se passando por representantes do SUS. Eles oferecem um falso plano de saúde do SUS e prometem entregar remédios para gripe na casa da pessoa, cobrando algumas parcelinhas em troca. Atenção, porque é golpe, né? É golpe. A informação é que durante a ligação, os criminosos pedem todos os dados pessoais e bancários da vítima. O SUS é 100% gratuito. Olha, pela programação da paróquia Nossa Senhora Aparecida, Vila Cantizani, em Piraju, hoje, 3 horas da tarde, tem Santa Missa e também tem novena. Lembrando que nós vamos ter também grupo de oração. Grupo de oração na paróquia Nossa Senhora Aparecida, Vila Cantizani, aqui de Piraju. Deixa eu pegar aqui os horários certinho. Hoje à noite, 8 horas da noite, tem grupo de oração, né? Servos de Maria. E à tarde também, grupo de oração às 13h30. Grupo de oração 13h30 na paróquia Nossa Senhora Aparecida, na Vila Cantizani, aqui na estância turística de Piraju. O Grupo de Combate ao Câncer de Piraju lembra que dia 12, agora Dia dos Namorados, vai ter aquele encontro especial na Panificadora Florença. Os convites para os casais estão sendo vendidos, hein? Lembra também que no dia 17 de junho, a partir das 18 horas, na sede do Grupo de Combate ao Câncer, vai acontecer o tradicional Bazar das Pulgas. Vamos registrar agora as nossas condolências. Faleceu Zé Meira, nosso querido Zé Meira aqui de Piraju, né? Zé Meira, ele morou, na verdade, no passado, na região ali da Vila Nova América, em Piraju. No passado, o Zé Meira, ele teve problema com bebida alcoólica, né? Ele tinha esse problema de saúde com o alcoolismo, mas depois ele foi acolhido pela prefeitura de Piraju e há muitos anos ele estava, né, aos cuidados do Departamento de Ação Social, morando na casa de apoio. E ele veio a falecer aos 66 anos de idade. Eu imaginei até que ele tivesse mais de 80 anos, mas ele era novo, 66 anos de idade. O Zé Meira, né? Zé Meira. O sepultamento foi hoje ou melhor, vai ser daqui a pouquinho, a 1 hora da tarde. Vai ser a 1 hora da tarde, então, o sepultamento do inesquecível Zé Meira. Vamos para o intervalo comercial. Em instantes, uma entrevista ao vivo com Mário Dino, diretor de cultura da Prefeitura de Pirajó.

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1: Meio-dia e 24, 12 horas e 24 minutos. Hoje no Jornal Operação Cidade, da Rádio Paranapanema, nós estamos tendo a grata satisfação, mais uma vez, de receber aqui o diretor de cultura, Mário Dino. Hoje é quarta-feira e quarta-feira é dia de Feira da Lua. Isso mesmo, Mário. Isso. Boa tarde, muito obrigado pela presença.
2: Boa tarde a todos os ouvintes. Boa tarde, Marquinhos. Estamos aqui trazendo as notícias do Departamento de Cultura com o maior prazer e parceria com todos vocês. Isso mesmo, Marquinhos. Hoje é quarta-feira, dia de Corecult, tá? E hoje nós estamos trazendo no Corecult o Oswaldinho Ugler. Tá? O Oswaldinho Ugler, ele tem uma playlist maravilhosa de músicas sertanejas, da música caipira de raiz, algumas interpretações. Ele nos procurou já há alguns meses atrás, na possibilidade de fazer a apresentação do talento dele no coreto. Afinamos com ele, ele teve aí um período de exercitar melhor a voz, esquentar a voz, tá? Ele está preparadíssimo para o show que ele vai fazer hoje à noite, tá? Um show muito legal na Feira da Lua, e ele vai ter a participação da Silvia Entes, tá? Então, valoriza muito mais as atividades dele, a voz dele, a playlist dele, com a participação da Silvia. Então, eu convido todos que possam estar presentes hoje na Feira da Lua, a partir de 19h30, 20 horas, né? A gente espera terminar a missa, né, Marquinhos? E nós fazemos as atividades logo após a missa. Vamos torcer, Marquinhos, e todos os nossos ouvintes, que não chova.
1: Porque senão a gente está acompanhando, a chuva está chegando.
2: Exatamente, senão nós vamos ter que transferir essa atividade. Mas eu acho que nós vamos ser favorável, vai acontecer o show.
1: E no último final de semana nós tivemos duas ações da cultura?
2: Nós tivemos duas ações da cultura. A primeira ação foi no sábado. O sábado foi exatamente uma peça de teatro vindo da APA, que é a Associação Paulista dos Amigos da Arte. É uma parceria, um vínculo, um convênio, né? Que todos os municípios acabam tendo e são agraciados, tá? Com um certo número de produtos culturais para cada município. O ano passado, Marquinhos, nós fomos agraciados com duas atividades, tá? Uma delas foi os Filhos de Adoniran, né? Que foi um espetáculo maravilhoso, casa lotada e muita gente não conseguiu ver, tá? E tivemos uma segunda atividade, que foi um teatro na Brasilinha, um teatro para a criançada, que também envolveu os adultos, que nós tivemos quase que a Brasilinha toda lotada também, foi muito legal. Esse ano nós fomos agraciados com 6 atividades, tá? E nós começamos essa série de 6 atividades com essa peça que foi Flor Bela e o Mundo das Palavras. E foi fantástico para o infanto juvenil, para a juventude em geral, para os adultos. Muita gente aproveitou. Não tivemos a casa tão cheia, porque ocorreram várias atividades no município nesse final de semana, em decorrência do feriado, das atividades de Corpus Christi, algumas festas juninas espalhadas, né? Mas tivemos um público muito favorável e o público que aproveitou muito. A equipe de artistas curtiu demais Piraju, adoraram Piraju, e existe a promessa de eles voltarem com outra atividade já como parceria com a prefeitura. Vamos ver o que vem pela frente.
1: Ô Mário, ontem eu passei e hoje novamente pela Brasilinha, eu vi a equipe da prefeitura lá fazendo uma manutenção lá na Brasilinha, né? Estão cortando a grama, coisa e tal, e eu percebi a sua presença lá. O que vocês estão fazendo
2: exatamente
1: lá?
2: Exatamente. Todos sabem na cidade que as 3 praças principais da cidade são de competência, responsabilidade do Departamento de Cultura, né? A Praça Arruda, a Brasilinha e a Praça Taliba Leonel, como a maior praça da cidade. Então, nós temos o domínio de cuidar da praça. Em termos de pavimentação, cuidados, o fato de ser tombada pelo município. Então, nós precisamos ter cuidados com a vegetação, que é uma vegetação histórica das praças, né? Toda essa manutenção, lâmpadas quebradas, substituição de lâmpadas, algum banco que precise de uma manutenção, enfim, é da nossa responsabilidade. E a Brasilinha já estava precisando desse cuidado também, tá? Então, nós tivemos a oportunidade do do Érico estar agora administrando o departamento, o DSTF, né? De Serviços, Transportes e Fiscalização do município, e ele pôs a equipe dele ontem para fazer essa limpeza no Jardim da Brasilinha, na Praça Brasilinha, como é conhecida, né? Tiramos algumas coisas, algumas plantas que já estavam feias, e existe a intenção, deixamos ela inteirinha arrumada, grama cortada, plantação toda cuidada, e estamos ainda com o empenho de alterar uma ou outra vegetação para deixar a praça mais bonita, porque é uma praça muito frequentada na cidade, né, Marquinhos? E a gente precisa tomar cuidado para que isso não vire, no decorrer do tempo, tá, um lugar onde as pessoas podem estar usufruindo de uma maneira errada.
1: Inclusive, nós temos ali também aquele prédio que foi ocupado pelo Departamento de Turismo, que
2: exatamente, hoje está na FECAP. Exatamente. Lá nós temos aquele prédio histórico também, né? Uma parte bonita de construção, faz parte do patrimônio da cidade também, como construção. O Departamento de Turismo funcionou lá por muito tempo, ele saiu, foi para a FECAP e ele ficou novamente desocupado, e é um prédio pertencente ao Departamento de Cultura, tá? Então nós estamos agora agilizando alguns cuidados com aquele prédio, e nós teremos uma novidade em breve para soltar aí para a população o que vai ser feito, qual vai ser o destino daquele prédio.
1: Não dá para adiantar?
2: Ah, uma palhinha é que vai ter atividade cultural. Atividade cultural. Esse vai ser o spoiler que eu vou dizer para todos, que nós vamos ter uma atividade cultural muito ativa dentro daquele prédio.
1: Então vamos aguardar. O Mário, agora com relação à Copa do Mundo, como é que está a movimentação da prefeitura?
2: Então, Marquinhos, em relação à Copa do Mundo, nós estamos com uma semana intensa, já estamos vindo, né, tratando da Copa do Mundo já algumas semanas, e então nós estamos com uma semana intensa. Fizemos várias reuniões com vários departamentos, né, e chegamos à conclusão que criou-se um vínculo e um apoio com o Juninho do Strike, juntamente com o pessoal do escritório, cujo proprietário do escritório é o pessoal da Navalha de Ouro, o Johan, não me lembro muito bem o sobrenome dele.
1: Por cima ali do prédio do antigo Santander.
2: Exatamente.
1: Quando se fala assim, escritório, a gente imagina que é um escritório, mas não é, é uma... É uma adega, né?
2: É uma adega, uma casa de bebidas. É uma adega. É, se você perceber bem o título do estabelecimento, é de uísque, né? Como ele é uma adega, então ele pôs uísque trório, né? Então ficou o escritório, né? Então foi uma jogada de palavras aí para dizer que é um lugar de bebida, né? Como se fosse, no final do dia, o seu escritório, onde você vai tomar uma bebidinha, né? Então, nós temos esse apoio para essas duas atividades, para esses dois comerciantes, né? Então, o que nós teremos? Nós teremos um belo telão enorme de 200 polegadas na praça, tá? Nós teremos uma boa transmissão por um equipamento de projeção de altíssimo padrão, com uma imagem maravilhosa. Nós fizemos até ontem um teste na praça, com uma tela menor, com um projetor de menos capacidade. Tivemos a oportunidade de trocar esse projetor no teste que nós fizemos ontem. Deixa eu deixar bem claro, Marquinhos, ontem nós fizemos um teste. Então, para fazer o teste, nós não tínhamos uma tela muito grande, como vai ser a tela utilizada. Nós tínhamos uma tela pequena, aquela tela convencional de passagem de aula ou passagem de uma palestra de pequeno porte. Então, nós utilizamos uma tela menor, tá, para ver a capacidade da configuração do projetor. Então, nós utilizamos um primeiro projetor, tinha uma capacidade razoável, a imagem foi boa. Daí, nós utilizamos um segundo projetor, com uma capacidade de lumens maior e uma potência melhor de imagem. E foi ótimo, ficou super perfeito. Então, se nós conseguimos já esse padrão de transmissão numa tela pequena, imagina agora numa tela maior, que vai estar de calçada a calçada, na mesma posição, Marquinhos, onde fica o palco quando nós temos as atividades do carnaval. Ela vai estar postada ali, né, quase na esquina do Sicoob, tá? lá vai estar postada a tela. E depois, um pouco mais para cima, à esquerda, nós vamos ter o palco da prefeitura, né? Aquele palco de 3 metros e 60 por 4 metros, 1 metro de altura, onde vão ter atividades musicais antes da Copa, do jogo, e logo no término da Copa, como se fosse a festa da Copa do Mundo.
1: Portanto, tá aí, é uma parceria então entre a prefeitura e o comércio ali do local.
2: Exatamente, é uma parceria da prefeitura com o comércio local. Existe já algumas tratativas, né, que é o apoio da prefeitura, existe a decoração de toda essa quadra, tá? Existe o telão da transmissão, que vai ser ao vivo, né? A rua vai ser interditada já pedido com antecedência, já tudo estabelecido, tudo organizado, né? É uma situação, é uma experiência temática, né? Copa do Mundo, né? Nós estamos fazendo referência a uma festa que, na verdade, é mundial, né? E cada município está fazendo a sua festa. Envolve toda a cidade. Vão ter mesas, cadeiras ao ar livre para quem quiser consumir alguma coisa, né? E é onde nós vamos ter essa mistura do futebol, gastronomia, entretenimento, show, diversão, para começar a famosa Copa do Mundo 2026.
1: Tá certo. Mário Dino, muito obrigado pela sua entrevista. Algo mais?
2: Não, eu só queria fazer mais aquele adendo no fim de semana agora que passou. Uhum. Nós tivemos então aquela peça no sábado, né, da Flor Bela, e no domingo, Marquinhos, nós fizemos uma programação de formação dos condutores do amor, tá? Os condutores do amor são aquelas pessoas que se dedicam espontaneamente o seu tempo para trazer amor para o pessoal que está numa situação vulnerável de hospital, de asilo, de algumas casas de abrigo, para trazer alegria, amor, felicidade para esse povo que está numa situação vulnerável. Então, houve essa formação no domingo, das 9 da manhã até as 4 da tarde. Nós tivemos 20 membros participantes, inclusive eu participei, tá? E nada melhor do que a gente poder ter um tempo da nossa vida e dar amor para quem realmente precisa, tá bom? Então, o nosso final de semana da cultura foi muito movimentado. Nós estamos no começo de semana movimentado com a Copa do Mundo e daqui para frente, Marquinhos, graças ao bom Senhor, né, nós teremos muitas atividades até o final do ano pelo Departamento de Cultura. Eu quero aproveitar e agradecer o ensejo de tudo isso ter sempre sido apoiado pela nossa administração, Carlinhos Pneus, Léo Tonon, tá, que sempre nos ajudam, sempre nos fortalecem, né, para dar continuidade a essas atividades.
1: Obrigado. Meio-dia e 37, após o intervalo, outras notícias.
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1: 12:43, meio-dia e 43. Pois bem, nós temos aqui um áudio com o médico, Dr. Oswaldo Ortega, diretor municipal de saúde de Piraju. Dr. Ortega, ele está em São Paulo, tratando aí de assuntos da saúde de Piraju. E nós entramos em contato com ele, porque nós estamos tendo aí, estamos ouvindo algumas polêmicas, né? Um assunto que está sendo abordado com relação ao atendimento de pessoas portadoras de transtorno do neurodesenvolvimento. Mas vamos ouvir o Dr. Oswaldo Ortega falando sobre este assunto e nos dando uma explicação com relação ao atendimento das pessoas portadoras de transtornos do neurodesenvolvimento.
16: Marquinhos, boa tarde. Boa tarde também aos ouvintes da Rádio Paranapanema. Bom, em primeiro lugar, agradecer mais uma vez a oportunidade de vocês para que a gente explique algumas coisas relacionadas ao Departamento de Saúde. E principalmente pela essa polêmica atual com relação às pessoas portadoras do transtorno do neurodesenvolvimento. O que acontece é que muita gente desconhece que o Departamento de Saúde, ele, fora todos os serviços que ele presta, ele precisa cumprir rigorosamente aquilo que define a legislação, principalmente para, com relação aos contratos. De que forma? Pautado naquilo que define o departamento jurídico da prefeitura e o setor de compras, porque todos precisam atender às regras que definem as licitações, os contratos, as prestações de serviço e etc. Então, quando começou esta questão do atendimento aos portadores de transtornos, a gente percebeu no Departamento de Saúde, e aqui não se está dizendo que um acertou, outro errou, um fez, outro deixou de fazer, mas que a gente constatou uma irregularidade na forma como o serviço era feito. Para que se entenda claramente, o serviço é definido pelo Departamento de Saúde num termo de referência. O termo de referência que existia, ele não previa o atendimento coletivo de pessoas, tanto na questão da terapia ocupacional, quanto também na questão da psicologia e da fonoaudiologia. Ele só previa o atendimento individualizado. Então, ele era omisso a qualquer outra forma de atendimento. Então, a primeira questão foi o Departamento de Saúde refazer o termo de referência, propondo aquilo que já estava acontecendo em algumas localidades. Porque, como não estava previsto no termo de referência, havia uma discussão sobre a forma do pagamento do prestador de serviços, porque existia uma proposta de pagamento individualizado. Então, o Departamento de Saúde, ele foi orientado para corrigir esta falha pelo Departamento Jurídico em refazer o termo de referência. E foi isto que foi feito. Então, a gente refez o termo de referência na proposta de que quem fosse prestar o serviço oferecesse um valor para o atendimento individual e um valor para o atendimento coletivo. Quando isto aconteceu, houve a exigência de cotação de novos preços. E nesta cotação de novos preços, houve um vencedor do certame, que foi a Neurocenter. Então, as pessoas estão achando que a alegação de vínculo, a mudança do profissional, por mais que isso possa trazer dificuldades a algumas pessoas, porque não são todos que estão com a mesma alegação, então essas dificuldades que a gente entende, a gente compreende, mas não existe uma previsão legal da continuidade do tratamento do ponto de vista da contratação que fuja da realidade da lei. Se a lei está certa, se a lei está errada, não cabe ao Departamento de Saúde discutir, porque ele não é quem define essas questões. Essas questões, existe um departamento na prefeitura, que é o departamento jurídico, e existe um setor de compras, que é quem é responsável de promover a real contratação das empresas. O Departamento de Saúde, ele propõe sempre que tipo de serviço precisa ser contratado. Seja de um exame complementar, seja de um laboratório, seja do raio-x, seja do ultrassom. Então, se ele não tem um serviço próprio e ele vai se valer de um terceiro, ele define o serviço que vai ser contratado e isso é feito por outras instâncias da prefeitura. Então, quando alguém está alegando que não se pensou nas pessoas, não se pensou nos pacientes, não se pensou em tantos outros aspectos relacionados à saúde, isso está sendo um equívoco bastante grande, porque se está imaginando que o Departamento de Saúde está alheio a todas as questões referentes a isso tudo. E claro que é a nossa preocupação. Todavia, não se pode ultrapassar aquilo que defende outras instâncias da prefeitura. porque não é o Departamento de Saúde que propõe, que faz a legislação. Não é o Departamento de Saúde quem faz a real contratação, porque existe um setor específico. E há muito menos, não é o Departamento de Saúde quem define, do ponto de vista jurídico, aquilo que pode e aquilo que não pode. Então, as pessoas estão imputando ao prefeito e ao Departamento de Saúde e ao diretor, que sou eu, uma responsabilização sobre a questão das pactuações que foram feitas bastante indevidas. Então, o Departamento de Saúde, ele se preocupa com as condições de saúde e daquilo que ele pode oferecer para todas as pessoas. Porém, ele não pode ultrapassar os limites definidos pelas outras instâncias. O que a gente está imaginando fazer um pouco mais à frente, agora que a gente conseguiu, pelo menos, interromper esta pausa no atendimento que aconteceu, lá na frente, é tentar arrumar uma outra solução que não essa, porque de tempos em tempos a prefeitura precisa fazer um novo chamamento. Porque todos os contratos não são eternos. Então a gente sabe que toda vez que muda alguém, causa dificuldade. Seja em qualquer setor. Então, vamos pegar um outro exemplo. A gente tinha lá um atendimento psiquiátrico no CAPS. A empresa que trabalhava lá resolveu ir embora, não continuou prestando serviço. E é lógico que isso trouxe várias dificuldades com os pacientes de lá, porque também havia um vínculo. Os vínculos se estabelecem, mas as condições do ponto de vista de quem faz a contratação de serviço, elas não são eternas, porque elas precisam sempre se ajustar à legislação. Este é o grande conflito que acontece. A gente recentemente também teve a mudança da empresa com relação ao atendimento em fonoaudiologia. E a gente vai ver a mesma dificuldade. Pessoas estavam acostumadas com a pessoa que estava antes, houve uma disputa, a empresa perdeu e se contrata uma nova empresa. Então isso vai acontecer enquanto a legislação for essa. Então não é uma questão do Departamento de Saúde, não estar compreendendo o problema das pessoas, não estar atento às dificuldades, porém o Departamento de Saúde, ele sozinho, ele não responde pelos contratos, mesmo em populações mais sensíveis como os portadores de transtorno do neurodesenvolvimento. Então, se a gente não tiver essa compreensão de toda essa dimensão do problema, a gente vai estar sempre achando que é o Departamento de Saúde o responsável por contratos. E isso não é verdade.
1: Muito obrigado. A explicação aí do Dr. Oswaldo Ortega, diretor municipal de saúde de Pirajô. Vamos falar agora do Ser Forte. 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
1: Meio-dia e 55, após o intervalo, outras notícias.
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7: 13:01, instantes, as últimas da internet. Antes vamos falar da clínica Andressa Nardini. 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Agora as últimas da internet, tempo e temperatura com Adriano Dias.
8: Boa tarde, ouvintes do jornal Operação Cidade. 11:16. Polícia Federal deflagra nova operação sobre o Banco Master. 11:22. Nova delação de Vorcaro cita Rueda e integrantes do PT da Bahia. 11:26. Senado retoma discussão sobre PEC que amplia a autonomia do Banco Central. 11:36. 60% concordam que Brasil deve considerar PCC e Comando Vermelho como grupos terroristas. 11:45. Anvisa vai avaliar incorporar ao SUS terapia inovadora contra o câncer. 12:10. Drones desafiam esquema de segurança dos Estados Unidos na Copa do Mundo. 12:18. Chuva fora de época e ventos de até 100 km por hora atingem o sul e sudeste. E com relação ao tempo e temperatura, hoje a mínima é 14 e máxima de 20 graus. Está previsto 7 milímetros de chuva. Amanhã, a mínima é 15 e máxima de 21 graus. Está previsto 28 milímetros de chuva. Na sexta-feira, a mínima é 16 e máxima de 20 graus. Está previsto 11 milímetros de chuva. São essas as notícias do Brasil e do mundo e do tempo e temperatura para o jornal Operação Cidade.
7: 13 horas, 3 minutos. Vamos agora com as informações da área policial.
9: Em Ourinhos, Polícia Militar prende traficante utilizando motocicleta para entregar a droga. 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Em Ourinhos, traficante de moto é preso. A Polícia Militar de Ourinhos, através da equipe do Tático, com a informação de que um traficante, conhecido em Ourinhos como Neguinho, estaria entregando drogas com sua motocicleta, uma Honda. Estaria pela região da Barra Funda, em Ourinhos. A equipe do Tático da Polícia Militar foi para a região do... E com as informações e patrulhamento, acabou visualizando o motociclista conhecido como Neguinho. Ele foi abordado. Durante busca pessoal, a polícia encontrou com ele 4 porções de cocaína prontas para venda, além de um aparelho celular, R$ 132 em dinheiro. A polícia foi até a casa dele, na rua Pedro de Toledo, em Ourinhos, e acabou encontrando mais droga. Ele foi preso por tráfico de drogas. Polícia Federal realizou operação contra aquisição e distribuição de cédulas falsas na região de Assis. A Polícia Federal em Marília deflagrou ontem uma operação com o objetivo de desarticular uma organização que atuava primariamente na aquisição e distribuição de cédulas falsas na região de Assis. Um dos membros da organização com cédulas falsas recebidas via Correios foi preso na cidade de Assis. Carreta carregada com milho tomba na rodovia próximo a Bandeirantes, no Paraná. No final da manhã de ontem, dia 9, por volta de 11h30, pela rodovia entre os municípios de Bandeirantes e Andirá, no norte pioneiro do Paraná, próximo ao conhecido Trevo do Tombo, entroncamento da BR-369, em frente ao São Pio, uma carreta Mercedes de cor preta, pertencente a uma empresa de Siqueira Campos, Paraná, que seguia no sentido Bandeirantes a Andirá, esta carreta tombou. Segundo o relato do motorista, ele havia carregado farelo de soja em Cornélio Procópio e seguia para Siqueira Campos no momento do acidente. O acidente não teve vítima. Motociclista que sofreu acidente próximo a Piratininga não resistiu. Na última sexta-feira, pela rodovia Bauru-Piratininga, município de Piratininga, a 13 quilômetros de Bauru, uma moto bateu na traseira de um automóvel. O motociclista foi levado ao hospital de Bauru. O motociclista, por nome Wellington Augusto da Silva Correia, de 26 anos, ficou internado, mas infelizmente não resistiu, vindo a óbito. participação do repórter Marcos Fernandes.

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0: Tá no ar as mais. E hoje é dia de curtir muito aqui na Rádio Paranapanema FM. Solta o som e vem comigo.
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0: agora hora de dar uma pausazinha, mas não para de participar. Já mandei o seu alôzinho nas redes sociais, arroba Rádio Paranapanema, e quero ouvir você agora no WhatsApp, 14 998330610. Rapidinho, tô de volta.
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8: Fala, minha gente, as mais, tá de volta. Eu, Edson Costa, tô aqui com vocês para garantir que sua tarde continue incrível. Então, sem enrolação, hora de música para levantar o astral.

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1: Em Portugal, uma greve generalizada mobilizou trabalhadores de diversos setores. A paralisação teve como alvo uma reforma que, segundo movimentos, precariza o emprego e reduz direitos. João Barreiros, um dos líderes da mobilização, avaliou a adesão como um sucesso expressivo, mostrando a força dos trabalhadores na luta por condições laborais justas e pela manutenção das conquistas sociais. A ação reflete a preocupação com o futuro das relações de trabalho no país.
0: Tá tudo certinho com as notícias? Agora seguimos com os melhores hits e aquele astral que só as mais traz pra você. Vamos de música.

0: a gente volta em instantes com mais energia, mais sucessos e mais animação. Não sai daí, porque aqui na Rádio Paranapanema FM, o importante é ter você ligadinho.
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6: Opa, que alegria ter você aqui comigo de novo no Toque de Mulher. Que bom que você voltou pra gente bater um papo leve, descontraído e cheio de energia positiva. Sabe, a vida é uma correria sem fim, né? E muitas vezes a gente nem percebe, mas a nossa respiração fica super acelerada. A ansiedade bate na porta. Mas ó, uma dica simples e que faz uma diferença gigante. Tire uns minutinhos pra você e respire fundo, sabe? Inspire devagar, segure um pouquinho, expire bem tranquilamente. Esse hábito super simples ajuda demais a acalmar a mente, a aliviar aquela tensão que a gente acumula e traz uma clareza danada para enfrentar o dia. Faz um teste aí, você vai ver como vale a pena. E olha, ainda tem muita dica boa vindo por aí. Muita inspiração feminina pra gente. Fica ligadinha, que na nossa última parte, eu volto com mais Toque de Mulher pra gente conversar. Não sai daí.
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8: E aí, pessoal, tô de volta no As Mais e o som tá incrível. Vem comigo, porque agora é só sucesso e alegria pra você. Aumenta.

São Pedro. E aí, Piraju e região, quero ver essa animação, viu? Um abraço também cheio de energia positiva pra Lúcia Aureliano e Elizabeth do Eldorado. E claro, o pessoal do bairro Estação, que estão sempre na escuta com a gente. Jessiquinha e Jaqueline na sintonia garantida. E quem mais tá ligado aqui é o pessoal do nosso teto. Segura aí que tem mais som pra vocês.

0: Chegando assim ao fim dessa etapa, mas a animação segue firme e forte. Eu sou o Edson Costa e tô ligadinho com vocês. E já já volto com mais música pra animar ainda mais sua tarde.
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5: Estamos de volta, galerinha. Eu sou o Edson Costa e aqui na Rádio Paranapanema FM, o importante é ter você. É as mais, te acompanhando com muita animação e a energia positiva lá em cima.

tarde é boa, música boa, energia lá no alto. Aqui com as mais, você tem tudo isso e muito mais. Segura aí porque o próximo som vai te surpreender.

0: encerrando essa partezinha com o astral lá em cima. Segura aí que a gente volta já já com mais música boa e alegria pra você. Fica aí na sintonia.
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7: E aí, pessoal, tamo de volta e cheio de energia pra continuar essa festa com você. A música boa tá garantida e a animação também. Vamos juntos? Aumente o som aí, porque tem mais sucesso chegando.

0: Você gosta de ficar por dentro de tudo que acontece no mundo dos famosos? Então segura essa, porque as fofocas estão chegando.
1: E de uma história intergaláctica para um romance que tá florescendo. Ou melhor, já está em alto mar. Quem diria, hein? A ex-BBB Gabriela Saporito, que a gente conhece carinhosamente como Panquequinha, está aproveitando o São João da Thay em grande estilo e em clima de muito romance. Depois de uns beijos quentes que foram flagrados em um barco, a Panquequinha foi vista curtindo um passeio turístico na companhia de um humorista. É isso mesmo. Parece que o Cupido acertou em cheio a nossa Gabriela. O São João da Thay sempre um palco para novos romances e flertes. E a Panquequinha não perdeu tempo.
0: E assim encerramos as fofocas de hoje. Foi bom saber o que os famosos andam aprontando. Mas agora é hora de voltar à música aqui com as Mais Mais.
2: Existe uma teoria que se chama 90-10, onde uma pessoa tem 90% daquilo que você procura em alguém, só que você foca naqueles 10% que falta. Aí você sai pra rua, se aventura e realmente você encontra aqueles 10%, mas não se deu conta que perdeu os 90%.

0: momento incrível foi esse, moço? Encerramos assim por aqui, mas fica com a gente, porque a música boa e a animação continua sem parar.
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0: Fala, minha gente, as mais tá de volta. Eu, Edson Costa, tô aqui com vocês para garantir que sua tarde continue incrível. Então, sem enrolação, hora de música para levantar o astral.

0: rapidinho a gente tá de volta, então não sai daí. O som continua e eu prometo que vem mais coisas boas pra embalar a sua tarde.
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7: Voltamos, galerinha. A pausa foi rapidinha, né? Mas a energia continua aqui com as mais. Prepara aí porque vem mais música boa pra levantar o astral da sua tarde.
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0: a gente dá uma pausa rapidinha, mas não desgruda daí não. Já já tem muita música boa e aquela energia pra animar sua tarde. Segura aí que eu volto com tudo.
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0: Vamos mudar o ritmo por um momento, porque a informação não pode parar. Brasil e o mundo em destaque na sequência, com tudo o que acontece de importante.
1: Aqui no Brasil, o governo federal anunciou uma importante iniciativa para os entregadores de aplicativo. Será lançada uma linha de crédito específica para financiar a compra de motocicletas, visando melhorar as condições de trabalho e a infraestrutura de quem atua nesse segmento. A informação foi confirmada pela ministra da Casa Civil, Miriam Belchior, durante uma reunião ministerial realizada na última quarta-feira, 3 de junho. A medida busca oferecer mais suporte e formalidade a uma categoria em constante crescimento no país.
0: Notícias conferidas e agora é hora de soltar a música para animar ainda mais o seu dia a dia. Fique ligado porque as Mais tá chegando com muita energia e alegria para você.

0: prazer estar aqui com você. Sorte. Amém.
1: Fim desse momento. Ah, mas calma, que tem muito mais pra rolar. Respira fundo, respirou, porque a próxima sequência tá ainda melhor. É na Rádio Paranapanema FM, que a diversão, claro, continua.
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1: Oi, minhas lindas. Que delícia ter vocês aqui, coladinhas com a gente no Toque de Mulher. Que energia boa a gente sente daqui, viu? E para essa parte do nosso programa, eu quero conversar um pouquinho sobre a gente mesma, sobre como a gente se enxerga. A gente falou aqui que a maquiagem é uma delícia, é divertida, eleva a autoestima, mas ela nunca deve ser uma obrigação, né? Porque a gente é linda do nosso jeito, com ou sem produção, com ou sem filtro. O importante é se sentir confortável e feliz com a gente mesma, em primeiro lugar. E sabe, essa autoestima, ela começa justamente na forma como a gente se trata. Muitas vezes somos duras demais com a gente, não somos? Vamos trocar esses pensamentos negativos por palavras mais gentis, mais acolhedoras. Isso fortalece demais nossa confiança, a nossa segurança. E lembre-se sempre, seu valor vai muito além da aparência. A beleza é só um pedacinho de quem você é. Sua inteligência, seu caráter, sua força, sua dedicação, tudo isso faz parte da sua essência. Quando a gente reconhece esse valor completo, a autoestima fica firme e verdadeira. Um super beijo para você que acompanhou essa nossa conversa. Muito obrigada pela sua companhia. O Toque de Mulher volta já já com muito mais pra gente. Fiquem ligadinhas.
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6: Alô, minha galerinha, de volta com mais alegria, mais som e muita diversão aqui com as mais. Quero ver você curtindo cada momento, porque a sequência agora tá sensacional. Bora comigo?

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0: aí, minha gente, o som aqui com as mais tá incrível. E se você quer ficar por dentro de tudo, já segue a gente nas redes sociais, arroba Rádio Paranapanema, no Instagram e Facebook. Fique ligado porque tem muito mais vindo por aí.
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0: Galerinha de Piraju e região, que delícia tá com vocês. Encerramos por aqui mais uma edição. A música boa e o alto astral continuam. Vocês são minha energia.
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3: Estamos de volta, galerinha. Eu sou Edson Costa e aqui na Rádio Paranapanema FM, o importante é ter você. É as mais mais, te acompanhando com muita animação e a energia positiva lá em cima.
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0: pausa rapidinha aqui com as mais, mas já já a gente volta com mais música boa e aquele astral lá em cima pra sua tarde continuar incrível.
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4: Cheguei, galera, com as mais. Tamo de volta com mais energia, música boa. Eu sou o Edson Costa, tô aqui pra garantir que o som continue top. Bora ouvir mais um sucesso?
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0: Fechando assim esse pedacinho da festa, mas ainda tem muita música e alegria vindo por aí. Sou eu, Edson Costa, e quero você sempre comigo, porque a vibe só melhora daqui pra frente.
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7: Fala, Piraju e região. Hoje a sintonia tá bombando. Um abraço especial pro Marcelo e a Lúcia Aureliano, sempre ligadinhos, né? Também aqui pra galera do Codes Paulo, sintonia forte. Jaqueline e o Clóvis Rodrigues, vocês são demais, viu? E o pessoal também do bairro Estação. Bora seguir a vibe? O som continua.
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0: assim encerramos as Mais, com muita alegria e a certeza de que momentos incríveis como esse vão se repetir. Claro, eu, Edson Costa, deixo um abraço apertado e espero você com ansiedade no próximo programa. Até lá, minha gente!
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1: Muito que boa tarde, ouvintes da 99. Tá começando mais um Porteira Sertaneja aqui na Paranapanema FM. Hoje é comigo, tá? Hoje, quarta-feira, 10 de junho, aqui na 99, Porteira Sertaneja com Débora Aureliano pra vocês, pra animar a quarta-feira. Já vamos mandando mensagem, já vamos mandando alô aí, porque tem bastante coisa boa aqui na nossa programação. E é claro que você não pode ficar de fora, então já vem comigo no 998330610, que é o nosso número do WhatsApp. Mande aí a sua mensagem, manda o seu boa tarde, vamos animar, porque parece todo dia que eu venho falar com vocês. Tá frio, hein, turma? Então vamos que vamos, por aqui já tem pra vocês música e sucesso. Tem Jorge e Matheus com Um Dia Te Levo Comigo. E essa é só pra começar, hein, turma? Começou a Porteira Sertaneja aqui na 99.

Pelo amor de Deus, Jorge Matheus, aqui na 99, vocês estão ouvindo sucesso. É, meus amigos, já começando aqui então mais um Porteira Sertaneja, quarta-feira hoje, uma quarta chuvosa, né? Então vamos que vamos, agora mandar um alô especial para todos os nossos parceiros e patrocinadores do Porteira Sertaneja. 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Tá toda essa galera com a gente aqui até as 9 horas. Bom, até as 9 não, até as 7 da noite. Tô estendendo o horário, mas é porque eu quero ficar muito tempo com vocês hoje, tá bom? Gente, 4 horas, 11 minutos. Nosso WhatsApp já tá liberado pra você, então mande o seu alô. 998-330610 é o número aqui do meu WhatsApp. Vem com a gente, vem. Já manda aí o seu boa tarde e peça a sua música, tá? Ó, e como eu já disse, já tem até mensagem por aqui, o pessoal gosta, não é? Então vamos que vamos. Quem mandou um alô especial aqui pra gente, vamos ver. A turma tá lá na fazenda ouvindo, vamos ver. Boa tarde, manda um alô aqui pra nossa fazenda Santa Cecília em Bernardino de Campos. Alô, Bernardino. Tá o Danilão lá, o Bruno, o Rafael e também o pessoal na colheita de... na colheita de café. Aí sim, hein, meus amigos. Muito que boa tarde pra vocês, obrigada pela audiência. E já tem moda também pro pessoal lá em Bernardino de Campos. Tem Jadson com ressentimento.

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10: Maiara e Maraísa com Veneno e Remédio, são 4:24.

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1: De volta com Porteira Sertaneja pra vocês na 99, são 4 horas e 27 minutos. E aí, galera, como é que vocês estão? Alô, Claudemir, lá na Cartec, tá ouvindo a 99. Boa tarde pra você, Claudemir. Já toca um sucesso aí pra você, beleza? 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Boa tarde pra vocês, turma. E nós vamos seguindo por aqui. Belezinha, a turma tá mandando mensagem no 998-330610. Por aqui a Juliana já mandou o boa tarde dela. Já tá cobrando o Luan Santana, hein? Calma, amiga, vai chegar já. Calma lá, são 4h27. Agora nós vamos seguindo por aqui, conversando com o pessoal e também com a galera toda lá na Pós-Tubos. 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Beleza, 4h30 aqui na 99. Gente, vamos que vamos. Tô indo pro intervalinho bem rápido, tá? Aguenta aí que já eu volto.
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2: Fala galera, tô de volta com Porteira Sertaneja pra vocês na 99. São 4h35. Por aqui nós vamos seguindo com a nossa programação, tá bom? Ouvintes, queridos ouvintes, vamos aí jogando a sua música, porque quarta-feira hoje, dia 10 de junho, gente, tá duro, hein? Vou falar pra vocês aqui com a gente na 99 pra animar, é com música mesmo, com participação, então manda aí a sua mensagem, já vem comigo no 998330610, que é, né, o número aqui do meu WhatsApp, ok? Bom, antes de mais música pra vocês, é claro que a gente fala com todos os nossos parceiros por aqui na 99. 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Ok? Vamos que vamos, são uns 4 horas e 37 minutos. 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Beleza? Vamos que vamos, dando sequência aqui à nossa programação. O pessoal tá ouvindo, tem também aqui com a gente o seu Carlos. Ô, seu Carlos, boa tarde aí, obrigada, viu, pela sugestão. É bom que o seu Carlos já acertou. E tem o Gupene Gabriel com Estrela. Só pra quem é apaixonado essa, hein?

Hugo Pena e Gabriel na 99, galera, muito boa tarde, vocês estão ouvindo o Sucesso Estrela, e como eu disse, né, só para os apaixonados. Só os apaixonados que podem. Sertaneja. Bom, galera, são 4 horas e 41 minutos. Para todos vocês que estão aí, muito boa tarde, seu Carlos. Gostou, né? É, pediu sucesso, então tem aí para você. Muito obrigada pelo carinho, obrigada pela audiência. Por aqui, claro, né? E nós vamos seguindo com a nossa programação. E se você quer ouvir uma música específica, tem que pedir aqui, tá? 99833 é o número aqui do meu WhatsApp. Tá todo mundo participando. Então só falta você, tá bom? Mande aí a sua mensagem e vem participar com a gente, tá bom? Bom, o pessoal falou, Débora, você tá muito apaixonada. Cadê um Bruno Barreto? Então calma lá, amigas. Olha lá, Texana 37 pra vocês. Bruno Barreto é sucesso também, tá? São 4h42.

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6: 4:51, galera, muito que boa tarde. 4:51 na 99, quarta-feira hoje, dia 10 de junho, e nós estamos aqui no Porteira Sertaneja. Isso, por aqui nós vamos dando sequência aqui à nossa programação. E vamos que vamos. 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Beleza, meus amigos, vamos seguindo por aqui com a gente também, né? 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
6: 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Ok, galera? São 4h54. Quem mais tá por aqui com a gente? Já mandando um alô especial, olha lá. Ah, é o meu amigo Moacir Barroso. Opa, Moacir, boa tarde pra você. Ele falou, Débora, como vai? Estou voltando de Tejupá com o rádio ligado na Paranapanema. Aí sim, hein? Um alô especial pra toda a Barrosada e também, claro, né, pra Juliana. E ele falou, manda uma música caprichada pra todos na audiência. Pode deixar que já já vai tocar pra você também. Valeu, Moacir. Uma boa tarde pra você, beleza? Quem mais tá aqui com a gente? Vamos ver quem tá mandando aqui. É a Maria Eduarda. Alô, Maria. Boa tarde pra você também, querida. Um beijão, obrigada aí pela audiência. E ó, Moacir, tem um sucesso chegando aqui. Vai, vamos. Essa é boa demais. Tem Jean Giovanni com Eu Busco Uma Estrela.

0: Busco uma estrela, essa é linda, né, gente? Gia Giovanni.
1: Aqui, a música não para.
0: Não para, né? Tem mais sucesso chegando. E agora nós vamos de Israel Rodolfo e Mário Fernandes com Seu Brilho Sumiu. Por aqui são 5:01. Boa tarde.

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24: Fala galera, 5 horas 10 minutos aqui na 99. Vamos que vamos dando sequência à nossa programação. 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
24: 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Ok? São 5 horas e 12 minutos, 17 e 12. Quem tá aqui com a gente mandando um alô especial É a Karine também. Oi, Karine. Boa tarde pra você, querida. Quem mais? O Benedito, Flávio, Roberto. Também por aqui ligadinho na 99. Quem mais tá mandando mensagem? É a Maria de Lourdes. Oi, Maria de Lourdes. Muito que boa tarde pra você também, querida. Vamos seguindo aqui com a nossa programação. Quem mais tá com a gente sempre ligadinho por aqui, gente? 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
24: 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Tá bom? São 5 horas e 15 minutinhos aqui na 99. Nós vamos seguindo com a nossa programação. E eu quero atender um pedido especial, assim, mais até do que especial, né, gente? A minha amiga Karine, ela falou, Débora, por favor, vamos tocar aí o nosso sucesso, que é aquele. Lua Santana e Luísa Sonza. Claro, amiga, pra você. Coração Cigano, São 5 e 15.

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1: De volta, galera, com Porteira Sertaneja pra vocês a 99, são 7 horas e 31 minutos. Muito que boa tarde, quarta-feira. E olha, nosso repórter Marquinhos Fernandes já chegou com as notícias e informações da tarde. Vamos conferir.
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3: Muito boa tarde, ouvintes da Paranapanema. Chove na estância turística de Piraju e desta forma não haverá o programa Cone Cult, aquele programa cultural na Praça Tali Brunel. A Feira da Lua está transcorrendo normalmente, já a apresentação cultural não teremos, ficou para a próxima semana. E uma notícia de Marília: um avião de pequeno porte caiu em um campo de futebol na cidade de Marília. Duas pessoas morreram, sendo Henrique Guarinetti e Gabriel Maroni. Uma terceira pessoa foi socorrida em estado grave, isto na cidade de Marília no dia de hoje. Já pela rodovia Raposo Tavares, na noite de ontem, em proximidades do município de Alambari, um motociclista caiu de sua moto e acabou morrendo. Por se falar em morte, faleceu a ex-deputada Beatriz Pardi, de 84 anos. Ela era do PT. Ela foi eleita em 1990, reeleita em 94. Ela tinha 84 anos de idade. E a Polícia Rodoviária Estadual apreendeu hoje uma grande quantidade de maconha, fardos de maconha, pela rodovia Castelo Branco, em uma carreta, proximidades do município de Itatinga. Polícia Rodoviária deu ordem de parada ao motorista de uma carreta, inclusive ele estava com um acompanhante, e localizou a carreta lotada de fardos de maconha em meio a palhetes, a madeiras, né? Os dois indivíduos foram presos por tráfico de drogas e levados à delegacia, ao plantão policial de Itatinga. Então, uma carreta estava, a princípio, né, falaram que era palhetes, mas madeira não era, estava carregado mesmo, né, com maconha. Participação do repórter Marcos Fernandes.
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1: E é isso aí, essas são as notícias com o repórter Marquinhos Fernandes. Lembrando que amanhã, a partir das 6h30, tem o Jornal Operação Cidade, primeira edição. E a partir do meio-dia, né, tem também o Jornal Operação Cidade, a segunda edição. Aqui sempre com a gente, então fiquem ligados, porque mais informações é com a gente mesmo. Beleza, galera? Vamos agora dando sequência por aqui. São 5 horas e 34 minutos. 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Todo o pessoal ouvindo a 99 sempre. E por aqui nós vamos seguindo com a nossa programação. Você que tá aí, tá ouvindo, quer aproveitar e mandar um alô especial para alguém? Olha, o Clóvis Rodrigues tá ligadinho com a gente também. Manda sua mensagem de boa tarde, peça aí a sua música e bora curtir com a gente, né? A melhor programação e o melhor som do seu rádio. Vamos dando sequência por aqui, porque aqui a gente não para, né? Vocês já sabem. E como a gente não para, nós vamos dando sequência, falando, agora chamando o pessoal lá na Ecoville, né? 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
1: 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Belezinha? São 5h37, vamos de Eduardo Costa? Tá chegando para você, Sapequinha, é sucesso essa, tá?

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3: Sucesso aqui na 99, de volta com vocês.
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3: São 5 horas e 46 minutos. É, galera, nós vamos dando sequência aqui à nossa programação. Você que tá aí, ó, ainda não mandou sua mensagem de boa tarde? Ah, não, pera aí. Pois mande agora, tá? 998-330610 é o nosso número por aqui. Você pode aproveitar com a gente. Uma tarde deliciosa com muito som bom pra vocês. Então já mande aí o seu alô aqui pra mim no WhatsApp, que eu estou aguardando a sua mensagem. E ó, não é só de música que a gente tem por aqui não, tá? Também tem dicas comerciais incríveis pra você. 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Não vai errar não, tá? São 5h48, turma. Vamos seguindo por aqui?
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3: Ó, quem mais tá mandando mensagem, tá mandando aqui um alô especial pra galera toda, deixa eu ver aqui, é o Paulo. Oi, Paulo, boa tarde, tudo bem com você? Valeu aí pela audiência, viu? Tamo aqui, já ouço o seu áudio, só uns minutinhos. É claro que tem mais sucesso pra vocês aqui na 99, né? E agora nós vamos aqui com a dupla, né, Zezé de Camargo e Luciano. E o sucesso da vez é Depois Que Você Matar o Meu Coração.

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6: De volta com Porteira Sertaneja para vocês na 99. São 5 horas e 58 minutos. E por aqui nós vamos seguindo com a nossa programação. Programa até às 7 horas da noite para vocês, então aproveita, manda o seu alô aqui no 998330610, que é o número do nosso WhatsApp. Participa aqui com a gente, pede a sua música e vamos aproveitar o finalzinho dessa quarta-feira gostosa com a gente da 99. 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Fala lá com o pessoal, são 5h59. A gente vai agora para mais um bloco do nosso intervalo, mas já eu tô voltando, tá bom? Aguenta aí.
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6: 6 horas em ponto na 99, boa tarde.
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1: A Oração do Ângelus. Em nome do Pai, do Filho e do Espírito Santo. Amém. O anjo do Senhor anunciou a Maria, e ela concebeu pelo Espírito Santo. Ave Maria, cheia de graça, o Senhor é convosco. Bendita sois vós entre as mulheres, e bendito é o fruto do vosso ventre, Jesus. Santa Maria, Mãe de Deus, rogai por nós, pecadores, agora e na hora de nossa morte. Amém. Eis a escrava do Senhor. Faça-se em mim segundo a vossa palavra. Ave Maria, cheia de graça, o Senhor é convosco. Bendita sois vós entre as mulheres, e bendito é o fruto do vosso ventre, Jesus. Santa Maria, Mãe de Deus, rogai por nós, pecadores, agora e na hora de nossa morte. Amém. E o Verbo divino encarnou e habitou entre nós. Ave Maria, cheia de graça, o Senhor é convosco. Bendita sois vós entre as mulheres, e bendito é o fruto do vosso ventre, Jesus. Santa Maria, Mãe de Deus, rogai por nós, pecadores, agora e na hora de nossa morte. Amém. Rogai por nós, Santa Mãe de Deus, para que sejamos dignos das promessas de Cristo. Ave Maria, cheia de graça, o Senhor é convosco. Bendita sois vós entre as mulheres, e bendito é o fruto do vosso ventre, Jesus. Santa Maria, Mãe de Deus, rogai por nós, pecadores, agora e na hora de nossa morte. Amém. Pai nosso que estais no céu, santificado seja o vosso nome. Venha a nós o vosso reino. Seja feita a vossa vontade, assim na terra como no céu. O pão nosso de cada dia nos dai hoje. Perdoai as nossas ofensas, assim como nós perdoamos a quem nos tem ofendido. E não nos deixeis cair em tentação, mas livrai-nos do mal.
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4: De volta pra vocês aqui na 99, galera, boa noite. 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São 6

Sucesso de Teodoro e Sampaio aqui na 99, galera. E tem mais música chegando pra vocês. Nós vamos de Um Violeiro Toca agora.

Almir Sater aqui na 99, com sucesso Um Violeiro Toca, são 6h23. Aí tem mais sucesso chegando também. Tem Victor e Léo com Lembranças de Amor.

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1: Victor e Léo, aqui na 99, são 6 horas e 27 minutos. Acabou de mudar o ponteiro, hein, galera? Vamos então por aqui. 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E agora, gente, são 6h29, bora pro intervalo, mas logo logo eu tô voltando. Então, ó, aguenta aí, tá bom?
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6: Seu modão toca aqui, galera. Muito que boa noite. São, olha, 6 horas e 35 minutos. Gente, quase já finalzinho da nossa programação, tá? Antes de finalizar com vocês, eu sei que ainda é 6h35, mas já vamos aproveitar, tá? Chegou aqui comigo meu amigo, o Luiz Henrique. Alô, Luiz! Uma boa noite pra você, valeu aí pela audiência, pelo carinho sempre, muito obrigada mesmo. E ó, pensando nisso, gente, eu saí aqui pra fora do estúdio, né? Fui dar logo uma esticada na perna e eu falei, que frio! E assim, né? Pra mim, não tem música que mais combine com frio do que essa. Rio Negro e Solimões com o Frio da Madrugada.

frio da madrugada aqui na 99, são 6h40. Panema FM. Ó, meus amigos, sucesso pra vocês aqui na 99, 6h40 e tem mais música. E agora tem Zezé Di Camargo e Luciano. Pra não pensar em você.

0: 6h45.
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0: De volta, galera, com o Porteira Sertaneja. São 6h47. Um beijão para vocês, ouvintes da 99. Vamos aqui dando sequência. E olha, vamos atendendo a pedidos? Tá o Paulo, o Paulinho, né? Ouvindo a 99 lá em casa. A Lucinha também, que não larga do rádio nem desliga, né? E pediram aí sucesso. Bruno Marrone e Guilherme Santiago com Amor de Emergência. E essa fez um baita de um sucesso, hein? Ô, beleza!

0: Guilherme Santiago com Amor de Emergência.
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0: E Bruno Marrone, né?
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0: E tem essa que não pode faltar um Porteira Sertaneja, gente. São 6h51 e tem Henrique Juliano e Marcos e Fernando com Trocaria Tudo.

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2: De volta com o Porteira Sertaneja pra vocês, gente. Já são 6 horas e 55 minutos. Meu Deus, como tá passando rápido, galera. Bom, eu já tô chegando aqui pra finalizar com vocês, pra agradecer o carinho, né? Claro, todas as mensagens que eu recebi por aqui. Gente, como eu sempre digo, é muito gostoso pra mim estar aqui com vocês desde manhã até agora à noite. Então, eu agradeço muito, muito, muito mesmo o carinho de todos vocês, tá? Vou finalizando por aqui, eu quero agradecer a todos os nossos parceiros aqui do Porteira Sertaneja, né? Vamos lá comigo? 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Um beijo a todos que participaram aqui comigo. Eu agradeço imensamente o carinho de vocês todos os dias comigo aqui na 99. E claro, né, pra finalizar não seria diferente. Tem sucesso pra vocês por aqui. Então bora lá, gente. Fiquem com Deus. Até amanhã, porque amanhã, a partir das 7 horas da manhã, eu já estarei de volta com vocês, beleza? 6h55, tchau, tchau, galera, beijo. E tem aí Inventor dos Amores, de Gustavo Lima e Jorge Mateus. Beijo, tchau, tchau.

0: Caatinga, para, entre outras coisas, enfrentar a desertificação na região Nordeste.
1: E destina 2 bilhões de reais para ações do IBAMA e do ICMBio na bacia do Rio Doce, onde houve o desastre de Mariana.
0: Ações também incluem ampliação de parques nacionais no Piauí, Tocantins, Pará e Rondônia.
1: O presidente destaca que desenvolvimento econômico tem que estar aliado à preservação ambiental.
2: Aprender a ser capitalistas civilizados e não capitalistas destruidores da nossa floresta.
0: E ainda, o presidente recebeu hoje o resultado do trabalho do Conselho de Desenvolvimento Econômico Social Sustentável no último semestre.
1: O conselhão é formado por representantes dos setores empresarial, sociedade civil e membros do governo.
0: Pacto contra o feminicídio, mudança na escala de trabalho e transição ecológica estiveram entre os temas.
1: Você vai ouvir também investimento em pesquisa e inovação.
0: A gente conversa hoje com Luiz Antônio Elias, presidente da FINEP, a financiadora de estudos e projetos do governo do Brasil.
1: Ele vai falar do papel estratégico que a criação de novas tecnologias tem para o desenvolvimento do país e no posicionamento internacional do Brasil.
0: Hoje na apresentação da Voz do Brasil, eu, Mariana Jungmann e Luciano Seixas.
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0: Pacto contra o feminicídio, mapa do caminho para a transição ecológica, mudanças na escala semanal dos trabalhadores brasileiros.
1: Temas que foram tratados hoje na reunião do Conselho de Desenvolvimento Econômico Social Sustentável, o Conselhão.
0: O órgão consultivo reúne autoridades, pesquisadores, empresários, representantes de federações e de organizações da sociedade civil.
1: E eles apresentaram ao presidente Lula o resultado do trabalho ao longo do último semestre.
3: Da soberania nacional ao protagonismo global. Este foi o tema do encontro do Conselho de Desenvolvimento Econômico, Social e Sustentável, o Conselhão, que discutiu temas como enfrentamento ao feminicídio, segurança pública, desenvolvimento sustentável e economia. O presidente Lula agradeceu o trabalho dos cerca de 200 conselheiros e reforçou a importância deles em temas que impactam em todo o país.
2: Eu queria agradecer a dedicação de cada mulher, de cada homem que assumiram a responsabilidade de participar desse conselho, de preparar propostas para ajudar o governo a fazer coisas diferentes, a fazer coisas apresentadas pela sociedade civil.
3: No tema de combate à violência contra a mulher, foi apresentado um balanço dos primeiros 4 meses do Pacto contra o Feminicídio, assinado pelos poderes Executivo, Legislativo e Judiciário. A primeira-dama, Janja Lula da Silva, destacou os resultados.
4: O tempo médio para análise das medidas protetivas de urgência caiu de 16 dias para cerca de 3 dias. Isso está acontecendo até com o mínimo de 2 horas a gente tem medida protetiva sendo emitida. E mais da metade das decisões, 53, já são proferidas no mesmo dia. Isso é o que importa. E a gente precisa falar muito sobre isso. As mulheres precisam ter essa informação.
3: Na área da economia, o ministro da Fazenda, Dario Durigan, ressaltou os avanços. Ele afirmou que o Brasil tem demonstrado estabilidade econômica, além de crescimento acima da expectativa. E defendeu o fim da escala 6x1, que aguarda a aprovação no Senado, como passo importante no combate às desigualdades.
5: Quem hoje já está na escala 5x2 é quem ganha mais. É quem teve tempo e muitas vezes oportunidade familiar de estudar por mais tempo. E quem está na escala 6x1 são os trabalhadores mais mal remunerados, trabalhadores negros, mulheres. Portanto, é um tema de desigualdade do mundo do trabalho encarar o tema da 6x1.
3: Durante o evento, foram destacadas várias políticas públicas recentes, que partiram de recomendações do Conselhão, como o programa Acredita, o Pacto pela Igualdade Racial e a Lei do Mercado de Carbono. Na área de meio ambiente, o conselheiro Matheus Silva, que é coordenador do Conselho Nacional das Populações Extrativistas e membro mais jovem do Conselhão, apresentou os resultados e disse que é preciso continuar avançando.
6: Sabemos reconhecer os nossos avanços, mas também sabemos que precisamos avançar muito mais, especialmente nessa terra e a crédito com o Pronaf ainda muito distante dos nossos territórios, porque fortalecer a Amazônia é fortalecer o Brasil.
3: O Conselhão é um fórum consultivo que reúne centenas de representantes da sociedade civil, empresários, acadêmicos e movimentos sociais para debater e propor políticas públicas e estratégias de desenvolvimento para o país. Ele foi retomado em 2023 e está em sua sétima plenária. Reportagem Luciana Colares de Holanda.
0: Recursos para o meio ambiente, criação de novas áreas de proteção ambiental e uma nova iniciativa para a recuperação da Caatinga brasileira.
1: São algumas das medidas anunciadas pelo governo do Brasil nas comemorações pelo Dia Mundial do Meio Ambiente, celebrado em 5 de junho.
0: A repórter Gabriela Noronha acompanhou e traz os detalhes.
7: Recuperação da vegetação nativa aliada à valorização das comunidades tradicionais da Caatinga. Isso é o que propõe o novo programa Recaatingar. A iniciativa do Ministério do Meio Ambiente e Mudança do Clima foi lançada nesta quarta-feira e conta com um aporte inicial de 60 milhões de reais do Banco Nacional de Desenvolvimento Econômico e Social e do Banco do Nordeste. Dentre as ações previstas está o enfrentamento da desertificação no bioma, que está presente em 10 estados e ocupa 11% do território nacional. Outras ações de preservação da Caatinga também fazem parte da Lei da Política Nacional para a Recuperação do Bioma, sancionada nesta quarta-feira pelo presidente Lula, durante a cerimônia em alusão ao Dia Mundial do Meio Ambiente. O presidente lembrou que a sociedade brasileira está mais consciente para a proteção ambiental.
8: Houve uma evolução daqueles que defendem os quilombos, daqueles que defendem a remarcação da terra indígena. Houve uma evolução dos empresários que sabem que hoje eles pagarão com preço muito caro se eles não respeitarem regras mínimas de defesa da questão ambiental. E é uma evolução aprender a ser capitalistas civilizados e não capitalistas destruidores da nossa floresta.
7: O pacote de medidas anunciado nesta quarta-feira também incluiu recursos para a agenda ambiental brasileira. São 2 bilhões de reais para investimentos na bacia do Rio Doce, importante região hidrográfica do sudeste brasileiro e fundamental para o abastecimento, economia e biodiversidade dos estados de Minas Gerais e Espírito Santo. Além disso, 834 milhões de reais do Fundo Clima serão investidos em projetos de restauração da vegetação nativa. Segundo o ministro do Meio Ambiente e Mudança do Clima, João Paulo Capobianco, o objetivo das novas medidas inclui não apenas a conservação do meio ambiente, mas também o fortalecimento da economia nas regiões afetadas.
9: Proteger o meio ambiente não é olhar apenas para as próximas gerações, é cuidar das condições de vida das populações brasileiras no presente.
7: Já o Fundo Amazônia, mecanismo financeiro de captação de doações internacionais para preservação e combate ao desmatamento na Amazônia, recebeu a doação de 270 milhões de reais do Reino Unido. E o número de doadores vem aumentando, como detalhou a diretora socioambiental do BNDES, Tereza Campelo.
10: Passamos, assim, nesse seu mandato, presidente, de 2 doadores para 9 doadores, mostrando que o Brasil tem compromisso com essa agenda para ajudar o Salvar Planeta.
7: No campo da conservação ambiental, foram assinados atos que ampliam os parques nacionais da Serra das Confusões e de 7 cidades no Piauí, e criam o Parque Nacional do Tanaru, em Rondônia, e a Área de Proteção Ambiental do Paleocanal do Rio Tocantins, no Pará. Reportagem Gabriela Noronha.
1: Talvez você ainda não conheça a FINEP, empresa financiadora de estudos e projetos.
0: Ela é ligada ao Ministério da Ciência, Tecnologia e Inovação e tem o papel de transformar o potencial científico e tecnológico brasileiro em projetos de inovação.
1: E essa inovação científica vai se converter depois em novos produtos, serviços, medicamentos, tecnologias que você usa no seu dia a dia.
0: Hoje nós conversamos com o presidente da FINEP, Luiz Antônio Elias, para saber mais sobre esse trabalho e sobre o novo momento da empresa. empresa, com o apoio de projetos de maior complexidade. Boa noite, presidente.
11: Boa noite, agradeço o convite. É muito importante para a FINEP estar aqui presente e apresentar os projetos que nós estamos fazendo nesse imenso Brasil.
0: Então, vamos justamente começar explicando melhor para o nosso ouvinte, para quem não conhece, que tipo de projetos a FINEP financia, qual que é o papel da empresa nesse desenvolvimento tecnológico do país.
11: A FINEP se consolida nessas últimas 5 décadas, ela foi fundada em 1967, como a instituição mais importante no fomento à infraestrutura científica, portanto aos laboratórios, à geração do conhecimento, à capacidade de desenvolvimento tecnológico, portanto às startups, às ICTs e à capacidade de inovação no Brasil, oferecer crédito às empresas para que elas possam impulsionar as suas cadeias de valor e aumentar o valor agregado dos seus produtos. Mas ainda no momento de um risco geopolítico intenso, ou seja, nós vivemos um momento muito difuso a nível internacional, a ideia do multilateralismo se esgota e a percepção de que as políticas industriais devem estar cada vez mais retomadas. A FINEP também exerce um papel central na retomada da política industrial no Brasil.
1: Bem, para isso, a empresa recebeu um aporte de 3 bilhões e meio de reais para o financiamento de novos projetos, né? De onde vieram esses recursos e quais são as prioridades?
11: Os recursos de 3,5 bilhões, na verdade, eles advêm para a capitalização da FINEP. A FINEP, na verdade, esse ano deverá receber 17,7 bilhões de reais do FNDCT. O FNDCT, criado em 1969, é o maior fundo de desenvolvimento da América Latina para a área científica e para a área tecnológica e de inovação. Esse ano é um ano histórico, são 17,7. Além disso, nós teremos acesso, por determinação do presidente Lula, que colocou esta agenda na centralidade do processo de desenvolvimento brasileiro, mais 25 bilhões de reais para o crédito. Subentende que a FINEP deverá estar operando em processos de crédito direto e nas operações indiretas, mais na infraestrutura científica, quase 40 bilhões de reais esse ano.
0: Agora, o senhor mencionou na sua primeira resposta todo o contexto geopolítico que a gente vem vivendo, e existe um posicionamento estratégico da FINEP quando a gente fala da inserção internacional do Brasil, né? Porque a empresa acaba ajudando aí a definir onde o país vai apostar em desenvolver as suas pesquisas, seu desenvolvimento. Quais são essas áreas? Qual é a escolha estratégica nesse momento para o desenvolvimento de inovação no Brasil?
11: Nós estamos muito condicionados àquilo que se chama da nova indústria Brasil. No processo de reconstrução e transformação com o presidente Lula, nós entendemos que era necessário construir, por missões, uma nova estrutura industrial, baseada em capacidade científica, orientando a parte de inovação para a agroindústria, para a defesa, para a transformação digital, para a descarbonização, para perceber a mobilidade urbana, né? Necessário que a gente dê mais qualidade de vida à população e saneamento, e olhar também a base de infraestrutura para toda a parte de genética, ou seja, bioinsumos e biotecnologia. Isso acompanha a fronteira do conhecimento no mundo, que cada vez mais, pela emergência climática ou pelo olhar da introdução da inteligência artificial e pela robótica avançada, precisa ser alterado. Um dado importante para os ouvintes: 60% da pauta de exportação hoje brasileira ainda se condiciona a recursos naturais. Nós temos que ser protagonistas. Se queremos ser protagonistas, temos que cada vez mais incentivar a capacidade científica e olhar a fronteira do conhecimento, agregando valor ao produto nacional.
1: Presidente, a partir do desenvolvimento dessas novas tecnologias nesses setores, como fazer, como converter isso em desenvolvimento na melhora da vida das pessoas?
11: Isso melhora porque nós estamos apoiando projetos na área de vacinas, por exemplo. Nós estamos apoiando projetos na área de bioinsumos, que é necessário para a questão de alimentos. Nós estamos apoiando projetos na área de fertilizantes. Estamos apoiando projetos relacionados à descarbonização, portanto, isso, como o presidente Lula colocou muito claramente, nós estamos num momento de estabilidade e precisamos avançar em áreas que são estratégicas para o conhecimento brasileiro. Temos uma matriz energética extremamente limpa. Aproveitar isso nessa transição energética no mundo é colocar o Brasil naquilo que eu chamei, no protagonismo social e no protagonismo internacional.
0: Pois é, e a FINEP vem recebendo mais recursos ao longo dos últimos anos, e isso também se converteu em projetos de maior complexidade que vêm sendo apoiados por
11: ela,
0: né?
11: Com certeza, com certeza. A subvenção econômica que lançamos recentemente são 3,3 bilhões de reais na gestão da ministra Luciana Santos, são em áreas justamente que são o núcleo duro do conhecimento, para que a gente possa fazer a diferença. Em que? Na agroindústria, na mobilidade e uma questão importante, olhamos o social na agricultura familiar e na diferença, ou seja, nas assimetrias territoriais que a gente precisa corrigir, olhando a dimensão do Brasil, que é continental. Portanto, na subvenção econômica tem uma proposta de 300 milhões de reais para o Norte, Nordeste e Centro-Oeste impulsionar suas cadeias locais.
1: E como é que a FINEP atua em diferentes regiões do país para diminuir essa desigualdade?
11: Ela atua, na verdade, nesses segmentos que eu acabei de mencionar e percebendo também o local. Mais ainda, ela atua de forma vertical na estruturação de políticas com as fundações de amparo à pesquisa, nos programas que nós chamamos de Centelha e Tecnova, olhando o empreendedorismo local, olhando as startups locais, olhando as ICTs locais. Também impulsiona pela via do que eu chamei da infraestrutura, com as universidades. O hub do conhecimento está nas universidades. É preciso que a gente cada vez mais impulsione laboratórios de conhecimento que gerem capacidade e resultado para a sociedade brasileira.
12: Toda uma cadeia, né, presidente?
11: Toda uma cadeia.
12: Muito bem, nós conversamos com Luiz Antônio Elias, presidente da FINEP, a financiadora de estudos e projetos do governo federal. Muito obrigado pela sua entrevista à Voz do Brasil.
11: Eu que agradeço essa oportunidade para a FINEP e para o momento tão importante que essa instituição está vivendo hoje.
1: O novo PAC, Programa de Aceleração do Crescimento, já executou 90% dos recursos previstos até 2026.
12: São obras, programas e planos de governo que estão com andamento adiantado.
1: O programa prioriza as regiões mais vulneráveis do país e com menos acesso a serviços públicos.
13: Estradas, moradias, escolas, hospitais, obras de saneamento, energia e mobilidade urbana. Os investimentos em infraestrutura avançam em todo o país. Já foram executados praticamente 90% dos recursos previstos para o novo PAC até o final deste ano, o que corresponde a 1 trilhão e 200 bilhões de reais. Quase 11 mil empreendimentos contratados já foram concluídos. Entregas que ajudam a gerar emprego e renda no país, de acordo com Roberto Nami Garibe Filho, secretário especial do Programa de Aceleração do Crescimento.
14: Nós estamos batendo um recorde esse ano de investimento em infraestrutura. Isso fez sentir tanto na menor taxa de desemprego da história, que atingimos 5,4 se você pegar os 12 anos, e temos também a maior massa salarial. Nesses dados você consegue ver a presença do PAC, porque ele tem um efeito multiplicador sobre a economia bastante forte e isso impacta na vida cotidiana das pessoas.
13: Na área de habitação, por exemplo, foram entregues quase 2 milhões de moradias por meio do programa Minha Casa Minha Vida até março deste ano. Na educação, foram criados 111 institutos federais e 100 mil escolas em todo o país passaram a contar com rede Wi-Fi. Na área de concessões, foram realizados 57 leilões federais de rodovias, ferrovias, portos e aeroportos em 3 anos. O novo PAC também investe em obras de prevenção de desastres e adaptação às mudanças climáticas, para aumentar a proteção da população, como explica o secretário Roberto Nami Garibe Filho.
14: Nós estamos investindo quase 16 bilhões em prevenção ao risco. O nosso investimento, ele é distribuído, né, levando em consideração quanto cada cidade está, de alguma forma, suscetível a esse tipo de risco.

0: déficit de serviços públicos e menor capacidade fiscal. Reportagem Pablo Mundim.
1: Uma nova terapia desenvolvida por pesquisadores brasileiros pode mudar o cenário dos tratamentos de cânceres hematológicos, como os linfomas.
2: Segundo os resultados preliminares divulgados hoje, a terapia CAR-T-cell tem quase 90% de eficácia, com redução ou desaparecimento dos tumores.
1: O estudo contou com 100 milhões de reais do governo federal e já foi aplicado em 25 pacientes do Sistema Único de Saúde.
2: O ministro da Saúde, Alexandre Padilha, acompanhou a divulgação em São Paulo e comemorou os resultados.
3: Nós recebemos aqui os resultados preliminares, são muito animadores, mais de 87% de resultado positivo de pacientes que já tinham passado por outras formas de tratamento, tanto quimioterapia, radioterapia, transplante, e que vem agora no CAR-T-cell uma esperança nesse tratamento.
1: Mais 81 pacientes vão receber o tratamento até o fim do ano.
2: A expectativa é que, com a confirmação dos resultados e o registro sanitário da Agência Nacional de Vigilância Sanitária, a terapia passe a ser oferecida em todo o território nacional.
1: A partir da semana que vem, o contribuinte que quiser regularizar débitos com a União vai precisar de níveis maiores de segurança ao usar a conta gov.br.
2: A mudança acontece a partir do dia 15 de junho, quando passará a ser exigido os níveis prata ou ouro no aplicativo ou site.
1: Saiba como elevar a segurança da sua conta gov.br na reportagem de Márcia Fernandes.
4: Na Procuradoria-Geral da Fazenda Nacional, é possível consultar dívidas com a União, negociar e parcelar débitos, emitir guias de pagamento e certidões de regularidade fiscal. A partir de 15 de junho, pessoas físicas só poderão acessar o portal Regularize da Procuradoria utilizando contas gov.br com nível prata ou ouro. Usuários com conta bronze serão alertados sobre a necessidade de elevar o nível de segurança. E depois do dia 15, se mantiverem a conta bronze, terão acesso bloqueado. A coordenadora nacional de atendimento da Procuradoria-Geral da Fazenda Nacional, Raquel de Carvalho, explica que a medida busca aumentar a segurança de quem procura o órgão.
5: Essa medida foi uma medida de segurança para a proteção dos dados do cidadão e das transações que ele realiza dentro do portal.
4: A conta gov.br funciona como uma identidade digital. Ela dá acesso a mais de 4.600 serviços federais. Atualmente, existem 176 milhões de contas ativas no gov.br. Mais de 118 milhões já estão nos níveis prata e ouro, mais seguros. O nível bronze tem segurança básica, com autenticação apenas pelo CPF e senha cadastrada. Raquel de Carvalho, da Procuradoria, explica como aumentar o nível de segurança e mudar a conta gov.br para prata ou ouro.
5: Ele pode fazer isso por meio da autenticação bancária, ou então ele pode fazer um reconhecimento facial, muito simples o procedimento. Ele pode fazer sem sair de casa.
4: Para regularizar a situação de dívidas com a União, acesse o site regularize.pgfn.gov.br. Reportagem Márcia Fernandes.
2: O Pix, sistema de pagamento instantâneo criado pelo Banco Central, que já virou queridinho dos brasileiros, será reconhecido como marca de alto renome.
1: A principal característica desse reconhecimento é a proteção da marca em todos os ramos da atividade econômica.
2: Isso impede que qualquer outra empresa utilize o mesmo nome ou termo semelhante, mesmo que seja para vender um produto ou serviço diferente do original.
1: Trata-se da primeira marca vinculada ao governo federal a contar com o reconhecimento pelo INPI, Instituto Nacional de Propriedade Industrial.
2: E atenção, estudantes que ainda não fizeram a inscrição para participar do Exame Nacional do Ensino Médio.
1: O prazo está terminando, vai só até sexta-feira, dia 12.
2: Alunos de escolas públicas e beneficiários do Pé de Meia contam com a inscrição pré-preenchida esse ano. Mas ainda assim precisam entrar na página do participante e confirmar a participação.
1: Lembrando que as provas estão marcadas para os dias 8 e 15 de novembro desse ano.
2: A taxa de inscrição é de R$ 85,00 e pode ser paga até 17 de junho.
1: E essas foram as notícias do Governo do Brasil.
2: Uma realização da Secretaria de Comunicação Social da Presidência da República.
1: Com produção da empresa Brasil de Comunicação.
2: Fique agora com o Minuto do TCU. Em seguida, as notícias do Poder Judiciário e do Congresso Nacional. Boa noite.
1: Boa noite para você e até amanhã.

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2: O Tribunal de Contas da União analisou as contas do presidente da República referentes ao exercício de 2025. Durante a sessão de hoje, o relator do processo, ministro Benjamin Zimler, apresentou a conclusão da avaliação técnica que verifica se os recursos do governo federal foram aplicados corretamente.
3: O Tribunal de Contas da União é de parecer que as contas atinentes ao exercício de 2025, de responsabilidade do excelentíssimo senhor presidente da República, Luiz Inácio Lula da Silva, estão em condições de serem aprovadas pelo Congresso Nacional com ressalvas.
2: Segundo a análise, as contas estão de acordo com os princípios constitucionais e legais. Apesar disso, o documento apresenta, além das ressalvas, alertas ao governo federal. Saiba mais em tcu.gov.br.
1: 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Você vai ouvir agora notícias do Poder Judiciário.
4: STF começa a julgar recursos contra a responsabilidade de redes sociais.
5: TSE aprova nova política de segurança da informação.
4: STJ define que pena por crime cometido sob livramento condicional começa após o fim do benefício.
5: Boa noite, eu sou o Arthur Filho.
4: E eu sou Walter Lima.
5: O plenário do Supremo Tribunal Federal começa a analisar recursos contra a tese do julgamento do Marco Civil da Internet.
4: O julgamento vai continuar na sessão de amanhã. Marta Ferreira.
6: O ministro Dias Toffoli começou o voto explicando que a tese fixada pela corte deve ser analisada a partir de uma posição institucional do Supremo Tribunal Federal e não considerando os votos individuais dos ministros. Sobre a questão da responsabilidade solidária, ele esclareceu que após a notificação, a responsabilidade do provedor de aplicações por omissão injustificada deve ser tratada como solidária. Já sobre o ponto da tese fixada pelo Supremo, que trata dos crimes contra a honra, Toffoli propôs um ajuste para substituir a expressão crime contra a honra por violação à honra por crime ou ilícito civil. O ministro vai continuar o voto na sessão plenária de amanhã.
5: Tribunal Superior Eleitoral aprova nova política de segurança da informação.
4: A ideia é reforçar a proteção dos sistemas eleitorais, das urnas eletrônicas e dos dados da Justiça Eleitoral. Estevam Furtado.
7: A medida reúne regras de segurança cibernética em todo o país e já começa a valer após a publicação da resolução. Entre as mudanças estão a adoção de procedimentos padronizados para gestão de riscos, proteção de dados, controle de acesso, monitoramento de vulnerabilidades e resposta a ataques cibernéticos. A política também prevê uso seguro de tecnologias como inteligência artificial e computação em nuvem.
5: A pena por crime cometido durante o livramento condicional só começa a ser cumprida no dia seguinte ao fim desse benefício.
4: O entendimento é do Superior Tribunal de Justiça, Fátima Uchoa.
8: A tese definida pela terceira sessão deve ser observada por juízes e tribunais de todo o país. Um preso cometeu novo crime durante o livramento condicional e mesmo sem revogar o benefício, o Tribunal de Justiça do Rio de Janeiro contabilizou simultaneamente como pena cumprida o período entre a prisão preventiva e o fim do livramento condicional, mas o STJ considerou não ser possível contar o mesmo período de prisão em duas execuções penais diferentes. Segundo o relator ministro Sebastião Reis Júnior, o STJ entende que se o livramento condicional não foi suspenso ou revogado até o fim do período de prova, a nova execução penal só deve começar no dia seguinte ao fim do benefício.
5: A Justiça do Trabalho itinerante chega este mês no Oiapoque, no Amapá.
4: Uma variedade de serviços de graça para a população. Marla Lacerda.
9: Todo mundo que mora nas aldeias de Manga e Espírito Santo, no estado do Amapá, pode aproveitar. Essa é a oportunidade para quem precisa colocar em dia a documentação jurídica, receber orientações sobre problemas trabalhistas e previdenciários, emitir documentos e até mesmo receber atendimento fisioterapêutico e psicológico. Informações sobre serviços, locais e datas no site do TST.
5: Ministério Público Federal solicita que a União defina regras para garantir acessibilidade em sites públicos e privados.
4: A obrigação prevista na Lei Brasileira de Inclusão há mais de 10 anos ainda não é cumprida devido à falta de regulamentação. Vanessa Pereira.
10: Em agosto de 2025, o MPF expediu recomendação para que as diretrizes de acessibilidade digital fossem finalmente definidas. Mas passados mais de 9 meses, os pedidos do órgão não foram acatados. Agora, na ação, o MPF pede que o governo federal regulamente em até 2 meses o artigo 63 da Lei Brasileira de Inclusão, que torna obrigatória a acessibilidade na internet, e apresente em até 4 meses um plano de transição para adaptar os sites.
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5: A você, uma boa noite.
4: E até amanhã.
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12: Eu sou Paula Groba.
13: E eu sou Humberto Pinheiro.
12: E estes são os destaques de hoje do Jornal do Senado, que começa agora.
13: Aprovada a proposta que permite renegociação de dívidas rurais.
12: PEC que dá ampla autonomia ao Banco Central segue para o plenário.
13: Senado aprova piso de R$13.600 para médicos e dentistas. Proposta vai à Câmara.
12: Boa noite.
13: Boa noite.
12: O Senado aprovou a proposta que cria uma linha de financiamento com recursos do Fundo Social do Pré-Sal para a renegociação de dívidas de produtores rurais. O texto, vindo da Câmara dos Deputados, previa inicialmente que os recursos desse fundo deveriam beneficiar os produtores rurais prejudicados por calamidades públicas.
13: No Senado, o relator senador Renan Calheiros, do MDB de Alagoas, alterou a proposta para ampliar os casos em que os produtores podem ser beneficiados. A senadora Tereza Cristina, do Progressistas de Mato Grosso, defendeu a busca do entendimento com a equipe do governo antes da votação. Mas, diante da falta de acordo, a votação foi mantida pelo presidente Davi Alcolumbre. A votação em plenário foi simbólica e a proposta retorna à Câmara dos Deputados, já que foi alterada no Senado.
12: E agentes de saúde e de combate às endemias, profissionais que atuam em comunidades urbanas, rurais e indígenas, podem ganhar o direito a uma aposentadoria diferenciada. Uma proposta aprovada pela Comissão de Constituição e Justiça prevê o benefício para quem comprovar 25 anos de contribuição e de exercício da atividade, com idade mínima de 57 anos para mulheres e 60 para homens.
13: O texto também estabelece regras de transição e prevê apoio financeiro da União para ajudar estados e municípios a custear a medida. A PEC segue agora para o plenário com pedido de tramitação especial. Repórter Bruno Lourenço.
14: A proposta de emenda à Constituição diz que esses profissionais poderão se aposentar com idade mínima de 57 anos para mulheres e 60 anos para homens, desde que comprovem 25 anos de contribuição e de efetivo exercício na atividade. O senador Irajá, do PSD do Tocantins, destacou o papel indispensável desses profissionais na ponta da saúde, especialmente nas comunidades mais carentes.
15: Um reconhecimento de um trabalho histórico dedicado por toda uma vida a essas pessoas que são brasileiros e brasileiras, que são, como eu costumo dizer, o SUS do Brasil de carne e osso. Eles são sim o SUS de carne e osso no Brasil e que nos representam em todos os lares brasileiros.
14: A proposta também cria regras de transição para quem já está na atividade. Além disso, considera a carreira como essencial e exclusiva de Estado, proibindo a contratação terceirizada ou temporária, salvo em casos de emergência em saúde pública. Para evitar o sufoco nas contas dos municípios e estados, a proposta determina que a União prestará assistência financeira complementar para compensar o aumento das despesas decorrentes das novas aposentadorias.
12: Ontem, o presidente do Senado, Davi Alcolumbre, alertou em plenário para a dificuldade de avançar com propostas que criam pisos salariais e novas despesas obrigatórias. Segundo ele, mais de 30 projetos em tramitação tratam de remuneração ou jornada de trabalho de diferentes categorias profissionais.
13: Davi Alcolumbre afirmou que reconhece a importância das reivindicações, mas defende que o impacto nas contas públicas precisa ser avaliado com cautela. O senador argumentou que a aprovação de um piso pode gerar pressão para a votação de outras propostas semelhantes e questionou se a União, os estados e os municípios teriam condições de absorver esses custos.
16: No ano de eleição, isso aqui é muito complexo, porque o que botar para votar isso aqui, todo mundo vai votar sim, por conta da eleição, e vai ter que arrumar 10 Brasil para pagar. E aí fica sendo eu o culpado que não quer dar um piso para o médico. O piso para o médico que salva a vida das pessoas no pronto atendimento. O piso para o enfermeiro. Meu Deus, bora dar. Mas o Brasil comporta isso? O Brasil vai resistir? As finanças públicas vão resistir? Na marcha dos prefeitos eles solicitaram que não votasse, porque o orçamento do Brasil não cabe.
12: Profissionais responsáveis pela confecção e adaptação de próteses e órteses ortopédicas podem passar a ter atividade regulamentada em todo o país.
13: O plenário do Senado aprovou o projeto que define as atribuições e estabelece os requisitos de formação para o exercício da profissão. Repórter Douglas Castilho.
17: O projeto voltou à análise a pedido da senadora Mara Gabrilli, do PSD de São Paulo, e define que protesistas e ortesistas são todos aqueles especialistas que profissionalmente tomam as medidas e confeccionam próteses, mas também aqueles que confeccionam palmilhas e calçados ortopédicos, mesmo que em oficina própria. Para além disso, há a exigência de que os profissionais participem de atualizações constantes a respeito das melhores práticas e modelos disponíveis. A senadora ressaltou os efeitos práticos da aprovação do projeto.
18: A gente está falando da regulamentação de uma profissão que vai mudar o destino do nosso país, que hoje demora 5 anos para entregar uma cadeira de rodas, entregar uma prótese, uma órtese, porque a gente não tem a regulamentação dessa profissão.
17: O processo de capacitação dos especialistas deverá ocorrer em escolas e cursos de educação técnica de nível médio e conteúdo multiprofissional de áreas como psicologia, biomecânica, fisioterapia e anatomia. O texto garante o ofício aos que estão no mercado há pelo menos 5 anos, comprovando o curso de atualização. O projeto vai à sanção presidencial.
12: E avançou no Senado a proposta que cria a Universidade Federal do Esporte.
13: Aprovado pela Comissão de Esporte, o projeto prevê uma instituição voltada à formação acadêmica e à pesquisa no setor. O texto segue agora para votação no plenário. Repórter Rodrigo Rezende.
19: Com sede em Brasília, a Universidade Federal do Esporte, UFSport, terá por objetivo promover o ensino, a pesquisa, a extensão e a inovação no campo da ciência esportiva. Também terá foco na formação e aperfeiçoamento de gestores da área e preocupação na inclusão de pessoas com deficiência. A senadora Leila Barros, do PDT do Distrito Federal, relatora da proposta, ressalta que essa é uma demanda antiga dos profissionais da área e que a expectativa é que a instituição auxilie na obtenção de bons resultados pelos atletas brasileiros.
20: A Universidade de Esporte já era uma demanda do setor, né? A gente tem um potencial enorme. Então a gente sentia falta nesse setor, na área da ciência, da inovação, um espaço, um local em que a gente pudesse fazer essas atualizações e rapidamente chegar ao setor esportivo brasileiro.
19: Os recursos financeiros para a implantação e manutenção da UFSport virão do Orçamento Geral da União, mas com a possibilidade de auxílios e subvenções por entidades públicas e particulares. Também poderão ser feitos convênios para obtenção de recursos com instituições internacionais. Os cargos técnicos e docentes serão preenchidos por concurso público.
12: A Comissão de Constituição e Justiça aprovou a proposta que garante orçamento próprio e autonomia operacional ao Banco Central.
13: A PEC segue para o plenário, mas a liderança do governo pediu que a votação seja adiada por algumas semanas. As informações com o repórter Bruno Lourenço.
14: A proposta de emenda à Constituição aprovada na Comissão de Constituição e Justiça transforma o Banco Central de autarquia para entidade pública de natureza especial, com autonomia técnica, administrativa, orçamentária e financeira. Retira o Banco Central de vinculação a ministério ou a qualquer órgão ou sistema da administração pública e de tutela ou subordinação hierárquica. O relator, senador Plínio Valério, do PSDB do Amazonas, chegou a fazer um apelo para que a PEC, há mais de 2 anos sendo discutida, fosse votada.
0: O Banco Central precisa, essa autonomia, ela fortalece não só o sistema financeiro brasileiro, traz segurança, traz muita segurança para todos nós, cidadãos comuns.
14: O líder do governo, senador Jacques Wagner, do PT da Bahia, manifestou algumas discordâncias em relação ao texto, mas disse que não criaria obstáculo para a votação na CCJ.
21: Eu só estou dizendo que eu preciso responder ao meu ministro da Fazenda, que seja uma semana, 2 semanas, porque ele construiu um texto, eu apresentei na forma de emenda, Vossa Excelência rejeitou.
14: Por se tratar de emenda à Constituição, a proposta ainda precisa passar por 2 turnos de votação no plenário, onde terá que receber a aprovação de 49 dos 81 senadores.
12: E o Senado aprovou a indicação do ministro do Superior Tribunal de Justiça, Benedito Gonçalves, para o cargo de Corregedor Nacional de Justiça até 2028. Entre as atribuições do corregedor estão a apuração de denúncias e reclamações disciplinares contra magistrados e a fiscalização de atividades do judiciário.
13: Com edição de Paula Grova e trabalhos técnicos de Eliseu Caires, o Jornal do Senado fica por aqui. Acompanhe agora as notícias da Câmara dos Deputados. Boa noite.
12: Boa noite e até amanhã.
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22: Comissão da Câmara aprova a redução da maioridade penal para 16 anos.
23: O plenário ratifica acordos comerciais com Singapura e nações europeias.
22: Parlamentares lançam agenda com pautas prioritárias para as mulheres.
24: Boa noite. Congresso Nacional apresenta a agenda legislativa Mulheres do Brasil. O repórter Luiz Cláudio Canuto acompanhou o evento e tem mais informações.
25: A criação de cotas femininas em vagas no Poder Legislativo é uma das prioridades apresentadas por deputadas e senadoras para este ano. O projeto faz parte da agenda legislativa Mulheres do Brasil, que foi lançada em sessão solene do Congresso Nacional nesta quarta-feira. A agenda destaca leis já aprovadas e que precisam de apoio para implementação e também projetos que estão sendo analisados na Câmara e no Senado, considerados mais relevantes para desenvolvimento de ações com impacto na vida da mulher na sociedade. A mudança que cria cotas de 20% para mulheres nos legislativos federal, estaduais e municipais está no projeto que institui um novo Código Eleitoral no Brasil e consolida leis e resoluções do Tribunal Superior Eleitoral em um único texto para simplificar as normas eleitorais e processuais do país. A coordenadora dos Direitos da Mulher na Câmara, deputada Jaque Rocha, do PT do Espírito Santo, afirma que apenas por meio da elaboração de leis, do aperfeiçoamento das políticas públicas e da fiscalização das ações do Estado, ocorre o aumento das oportunidades para os brasileiros.
26: A democracia só se fortalece quando mais mulheres participam da vida pública e têm as suas vozes representadas nas instituições. Mas a presença não se resume a números ou a estatísticas, porque quando uma mulher ocupa a política, não é apenas uma cadeira que se preenche, é a democracia que se amplia.
25: A deputada Tabata Amaral, do PSB de São Paulo, é coordenadora do Eixo de Atuação Partidária e Processos Eleitorais do Observatório Nacional da Mulher na Política, da Câmara dos Deputados, e destacou como conquistas recentes o aumento da licença paternidade a partir do ano que vem. Ela também lembrou a lei da distribuição de absorventes em farmácias populares e a lei que estabelece a referência em escolas das mulheres importantes na história do Brasil. Também se referiu à lei que cria cotas para a presença de mulheres em conselhos de empresas públicas e mistas. feministas.
2: A gente precisa ter nesses conselhos pelo menos um terço de mulheres. E dentro desse um terço, um terço reservado para mulheres negras e para mulheres com deficiência. Como a senadora Dorinha trouxe, não dá para travar a luta por igualdade sem olhar para as mulheres negras, sem olhar para as mulheres com deficiência. Então essa é uma grande vitória que nós tivemos.
25: A agenda legislativa do Grupo Mulheres do Brasil foi elaborada pela Secretaria da Mulher numa parceria entre deputadas e senadoras. A agenda legislativa apresentada neste ano tem 7 eixos: enfrentamento à violência contra a mulher, participação política e representatividade, autonomia econômica e trabalho, saúde da mulher, orçamento sensível ao gênero, educação e formação e violência digital, além de inteligência artificial e ambiente online. Da Rádio Câmara de Brasília, Luiz Cláudio Canuto.
3: Economia. Luiz Lima, do Novo do Rio de Janeiro, menciona editoriais da imprensa que criticam a condução econômica do governo federal e o aumento dos gastos públicos. Ele alerta que a redução da jornada de trabalho pode agravar o desequilíbrio fiscal do país.
6: Na opinião de Luiz Lima, a redução da jornada afeta trabalhadores comissionados, como garçons e vendedores, e força pequenos comércios a aumentarem suas despesas com contratações. Ele avalia que a inflação dos alimentos vai corroer ainda mais o valor real do salário mínimo.
3: Tadeu Venere, do PT do Paraná, rebate as propostas de privatizar os Correios e Telégrafos diante do déficit financeiro. O parlamentar argumenta que a lógica puramente comercial para a estatal prejudicaria o atendimento a pequenos municípios e regiões isoladas.
6: De acordo com Tadeu Venério, os Correios exercem um papel social indispensável na distribuição de benefícios e na integração nacional, que não pode ser medido apenas pelo lucro. Ele cobra apoio do parlamento e do governo para valorizar os trabalhadores e recuperar o caixa da empresa.
3: Trabalho. Denise Pessoa, do PT do Rio Grande do Sul, apresentou projeto que institui medidas para o acolhimento de trabalhadoras após o fim da licença maternidade. A deputada justifica que o período de retorno ao trabalho costuma ser marcado por demissões e exclusão profissional.
6: O projeto de Denise Pessoa estabelece que empresas com mais de 20 funcionários adotem programas de atualização e preservação de cargos para as mães. Segundo ela, o mercado de trabalho não pode obrigar que elas escolham entre a carreira profissional e a maternidade.
3: Política. O Conselho de Ética aprovou nova suspensão por 60 dias do deputado Marcos Polon. A repórter Noelle Nobre acompanhou a votação.
7: O Conselho de Ética e Decoro Parlamentar da Câmara dos Deputados aprovou a suspensão do mandato do deputado Marcos Polon, do PL de Mato Grosso do Sul, por 60 dias. A punição foi recomendada pelo relator do caso, deputado Ricardo Maia, do MDB da Bahia. Marcos Polon é alvo de uma representação apresentada pela mesa diretora da Câmara. Ele é acusado de ter feito declarações de cunho ofensivo e depreciativo contra o presidente da Câmara, Hugo Mota, durante manifestação em Campo Grande, em agosto do ano passado. Marcos Polon disse que recorrerá da decisão à Comissão de Constituição e Justiça. A decisão final será do plenário da Câmara.
8: Estamos caminhando para um novo tipo de, abre aspas, democracia, onde o judiciário modula as leis e acaba punindo as pessoas por emitir opiniões. E isso jamais poderia adentrar nesse recinto. É que nessa casa aqui se encontram 100% dos votos válidos.
7: Em maio, o deputado Marcos Polon já teve outra decisão pela suspensão do mandato por 60 dias, aprovada pelo Conselho de Ética por ter ocupado a mesa diretora da Câmara em uma sessão do plenário de agosto de 2025. Polon recorreu à CCJ da decisão. Da Rádio Câmara de Brasília, Noelle Nobre.
3: Eleições.
6: Hildo Rocha, do MDB do Maranhão, analisa pesquisas de intenção de voto para o governo estadual e cita estudos sobre comportamento eleitoral, para defender que governos bem avaliados tendem a influenciar a escolha de sucessores.
3: Hildo Rocha afirma que o cenário no Maranhão ainda pode mudar até as eleições, apesar dos levantamentos divulgados nos últimos meses. Ele avalia que a presença dos pré-candidatos na capital e no interior do estado deve pesar na formação do voto.
6: Valdir Trindade, do Republicanos da Paraíba, assume uma cadeira.
24: brasileira na Câmara e, em seu discurso de posse, afirma seu compromisso em priorizar a justiça social e a defesa da Constituição. Segundo ele, seu mandato vai focar no amparo às famílias e pessoas mais vulneráveis de seu Estado.
3: Defensor de políticas públicas voltadas à dignidade humana, Valdir Trindade afirma que o desenvolvimento do país deve ser medido pelo cuidado com as pessoas. Ele agradeceu o apoio de lideranças paraibanas e prometeu atuar firmemente para deixar a marca de trabalho no Legislativo.
1: Segurança Pública.
24: A Comissão de Constituição e Justiça da Câmara deu aval à proposta que reduz a maioridade penal de 18 para 16 anos. Rodrigo Dazaelli, do PL de Mato Grosso, celebra a mudança porque acredita que os jovens nessa faixa etária já possuem plena consciência de seus atos.
3: Nas palavras de Rodrigo Dazaelli, a medida atende ao anseio das famílias brasileiras por leis mais rígidas e combate à impunidade. O parlamentar assinala ainda que a redução penal abre espaço para discutir também novos direitos aos jovens, como uma permissão para dirigir.
24: A repórter Paula Bittar acompanhou a votação na CCJ e tem mais informações sobre as discussões em torno da proposta.
4: A Comissão de Constituição e Justiça da Câmara aprovou por 44 votos a 18 a proposta que reduz a maioridade penal dos atuais 18 para 16 anos de idade. Atualmente, jovens que cometem infrações graves cumprem medidas socioeducativas de internação por no máximo 3 anos. A proposta principal previa originalmente a plena maioridade civil e penal aos 16 anos. Isso significa que, além de responderem por crimes como adultos, os jovens passariam a ter todos os direitos da vida adulta, como casar, celebrar contratos e dirigir. O texto tornava ainda o voto obrigatório aos 16 anos e reduzia a idade mínima para se candidatar a cargos como de vereador. Mas o relator da medida na CCJ, deputado Coronel Assis, do PL de Mato Grosso, retirou as modificações na esfera civil, prevendo exclusivamente a punição criminal de jovens acima de 16 anos. Assis explicou que retirou a parte dos direitos civis para garantir que o texto tratasse de apenas um assunto, evitando, segundo ele, confusão jurídica. Além da proposta principal, ele também apresentou parecer favorável a outras duas propostas que estavam sendo analisadas em conjunto. Uma delas sugere a redução da maioridade penal apenas em casos excepcionais, como crimes hediondos ou crueldade extrema, após a avaliação técnica do jovem. Já a outra propõe a redução geral para 16 anos em todos os crimes e estabelece que adolescentes de 12 a 16 anos também respondam criminalmente se cometerem crimes com violência, grave ameaça ou contra a vida. Segundo o Coronel Assis, a aprovação das propostas atende à vontade da população.
5: Representantes do povo não querem fazer a vontade do povo. Qual que é a lógica? A lógica do sentimento, né, de clamar por justiça que a pessoa tem em ter um ente querido sendo vítima de homicídio por uma pessoa de 18, 19 anos ou de uma pessoa de 17 ou 16 anos.
4: A deputada Sâmia Bonfim, do PSOL de São Paulo, por outro lado, criticou as mudanças feitas por Coronel Assis. Segundo ela, o texto original era menos pior.
9: Porque ao menos nele tinha uma redução da maioridade, não só do ponto de vista penal, mas também do ponto de vista eleitoral. Nessa, ele restringiu somente para penal. E por que que é uma aberração? Porque ele vai ser tratado como adulto do ponto de vista penal, mas do ponto de vista civil, ele vai seguir sendo lido, tratado pela justiça brasileira como um adolescente que ele é.
4: O deputado Tadeu Venere, do PT do Paraná, citou dados de um levantamento nacional de 2023 para explicar que a minoria dos jovens infratores, 12%, cometem assassinatos. Segundo ele, a justificativa de que é a população quem pede a mudança não é suficiente.
10: A população pede muitas vezes que o Congresso e aqueles que roubam aqui dentro, inclusive no Congresso, também sejam presos e nem por isso são presos. A população pede que nós não tenhamos mais emenda parlamentar, que o povo quer, nessa hora não vale.
4: O deputado Mendonça Filho, do PL de Pernambuco, lembrou que uma outra proposta de mesmo teor já foi aprovada na Câmara, mas arquivada no Senado.
11: E eu, mais uma vez, defendo a PEC da redução da maioridade penal. A sociedade brasileira hoje se vê sitiada pelo crescimento da violência. 25% da população brasileira hoje vive sob a influência direta de milícias, do tráfico de drogas e das organizações criminosas que dominam territórios. E, infelizmente, boa parte do exercício do comando dessas organizações criminosas se faz, inclusive, com aliciamento de menores de 18 anos.
4: A análise da proposta que reduz a maioridade penal pela Comissão de Constituição e Justiça é apenas o primeiro passo da análise do tema na Câmara. A proposta ainda precisa passar por uma comissão especial e pelo plenário em 2 turnos de votação. Da Rádio Câmara de Brasília, Paula Bittar.
1: Turismo.
3: Bacelar do PV da Bahia relata que a Comissão de Turismo debateu o impacto na reforma tributária sobre o transporte aéreo internacional. O deputado cobra do governo federal uma solução para evitar o encarecimento das passagens devido à cobrança integral sobre o setor.
24: Bacelar avalia que o aumento da tributação ameaça o crescimento do turismo em um momento de recorde na entrada de estrangeiros no Brasil. Ele também alerta que o custo maior no transporte aéreo pode afetar cargas, empregos e produtos que chegam ao consumidor.
1: Desenvolvimento Regional.
3: Átila Lins, do PSD, celebrou a entrega da nova Praça de Nossa Senhora de Guadalupe, em Fonte Boa, no Amazonas. A obra de revitalização do espaço público foi realizada com recursos de emenda do deputado no valor de R$1 milhão.
24: Átila Lins registra a emoção de entregar uma obra em sua região de origem. Saúda a população e as lideranças presentes à festa ocorrida no dia 6 de junho e anuncia novos projetos, como a construção de uma maternidade e de um balneário público para melhorar a vida das pessoas de Fonte Boa.
3: A cidade de Guarabira, localizada na região do Brejo, na Paraíba, vai ganhar um centro da Fundação de Apoio às Pessoas com Deficiência. É o que promete Ranieri Paulino, do Republicanos, que atuou na mobilização popular para eleger a obra como prioridade no orçamento estadual.
24: Segundo o congressista, o novo polo da FUNAD vai evitar que pacientes de cidades vizinhas viajem até 5 horas para fazer terapia na capital paraibana. Ranieri Paulino reforça que a medida garante mais qualidade de vida e saúde para as pessoas com deficiência.
1: Relações Exteriores.
3: A Câmara aprovou acordos comerciais do Mercosul com Singapura e 4 países europeus. O repórter Antônio Vital acompanhou a votação.
0: A Câmara dos Deputados aprovou 2 acordos comerciais assinados pelos países do Mercosul, um deles com Singapura e outro com 4 países europeus, Islândia, Liechtenstein, Noruega e Suíça. Os 2 acordos abrem mercado para produtos e serviços brasileiros na Ásia e Europa. O acordo com Singapura cria uma área de livre comércio entre o país asiático e a Argentina, o Brasil, o Paraguai e o Uruguai. É o primeiro acordo comercial do bloco com um país da Ásia. De acordo com o texto, Singapura se compromete a conceder isenção tarifária imediata e integral sobre a totalidade dos produtos exportados pelo Mercosul. Já o Mercosul se compromete a eliminar tarifas sobre 95% de seus produtos e serviços, de maneira escalonada e o prazo de 15 anos. Ficam fora da isenção tarifária as máquinas, plásticos e aparelhos óticos, fotográficos e cinematográficos produzidos em Singapura. Singapura é o 8º destino das exportações brasileiras no mundo e 2º maior na Ásia, atrás apenas da China. Ao mesmo tempo, tem investimentos no Brasil em setores como construção naval e transportes, serviços financeiros e comunicações. O relator da proposta na Câmara, deputado Kim Kataguiri, do Missão de São Paulo, defendeu o aumento da relação comercial do Mercosul com Singapura.
15: Um país que é exemplo, o Sudeste Asiático é a região hoje do mundo, uma das regiões que mais crescem, exemplo de desenvolvimento, o Brasil tem muito a aprender com isso, esse é um acordo extremamente benéfico, inclusive mais benéfico para nós do que para Singapura. A gente precisa se libertar da dependência que nós temos de determinados polos econômicos e nos relacionarmos com a maior parte de atores políticos e econômicos possível do mundo, portanto, maior número de parceiros comerciais que a gente puder, melhor.
0: A Câmara também aprovou o texto do acordo de livre comércio entre o Mercosul e 4 países da Associação Europeia de Livre Comércio, Islândia, Liechtenstein, Noruega e Suíça. O texto complementa o acordo firmado entre o Mercosul e a União Europeia e abre um mercado de 15 milhões de pessoas com comércio de quase US$500 bilhões por ano. O acordo permite redução tarifária sobre 97% de toda a exportação entre os 2 blocos econômicos. O relator do texto da Câmara, deputado Davi Soares, do Podemos de São Paulo, reforçou a importância do acordo.
14: um projeto tão importante dessa envergadura, que venha complementar o que já se iniciou com o acordo Mercosul e União Europeia. Com a aprovação do mesmo, nós fechamos aquela área e abrimos zonas para o exportador brasileiro continuar a ter um desempenho brilhante.
0: Os dois acordos prevêem salvaguardas, como a suspensão temporária das isenções no caso de aumento súbito de importações ou ameaças à indústria nacional. Tratam ainda de normas de defesa sanitária para evitar a adoção de barreiras comerciais injustificadas. Também regulam o comércio de serviços, regras para o comércio eletrônico, acesso a compras governamentais e tratamento diferenciado para micros, pequenas e médias empresas. Os textos dos acordos do Mercosul com Singapura e os quatro países europeus seguiram para análise do Senado. Da Rádio Câmara de Brasília, Antônio Vital.
1: Educação.
24: Paulo Marinho Júnior, do PL do Maranhão, cobra explicações da Prefeitura de Caxias, no leste do estado, sobre a aplicação de recursos federais para a educação. O deputado afirma que escolas e creches continuam em más condições, mesmo após repasses do Fundeb e de pagamentos de precatórios.
3: Paulo Marinho Júnior relata falhas em serviços essenciais da rede municipal, como merenda escolar e transporte de alunos. Ele pede atuação de órgãos de controle para verificar as condições das unidades e a aplicação do dinheiro reservado às reformas.
1: Direitos Humanos.
24: Carla Dixon, do PL do Rio Grande do Norte, pede urgência na aprovação de projeto que institui o Auxílio Mãe Atípica, destinado a apoiar mães ou responsáveis por crianças e adolescentes com deficiência severa ou transtorno do espectro autista.
3: Carla Dixon afirma que muitas mães têm de abandonar o trabalho para acompanhar filhos que dependem de atenção permanente, prejudicando a renda familiar. Ela ressalta que a proposta combina apoio financeiro e atendimento psicossocial para quem assume a rotina de cuidado.
24: Luiz Couto, do PT da Paraíba, apoia projeto que determina a simplificação das informações nos rótulos dos alimentos para facilitar a compreensão dos consumidores. Para ele, a medida está diretamente ligada ao direito constitucional à informação, garantindo também a liberdade de escolha.
3: O texto, segundo Luiz Couto, é amplamente respaldado por evidências científicas que associam a clareza de informação à saúde pública. O parlamentar destaca ainda que a matéria aborda a necessidade de uma transição sobre a forma como o país lida com a segurança alimentar.
24: Termina agora o Jornal Câmara dos Deputados, produzido pela Rádio Câmara, com trabalhos técnicos de Everson Urani e apresentação de José Carlos Andrade e Márcio Aquilissardi. Uma boa noite para você.
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1: 8 horas. 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